0: 11:42. 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

0: 11:51, voltando por aqui, atendendo as últimas participações. E aí eu tenho que tocar música, não esqueci de tocar música não, viu? Eu vou tocar a música aqui, Liberdade Provisória, Henrique Juliano, esperando você chegar com Christian Ralph aí, pedidos aí dessa manhã, e eu vou atender com certeza, tá? Maria do Carmo, bom dia, tudo bem?
1: Bom dia, Marlinha, Pai do Senhor, Pai do Senhor, Irmão Luiz. Bom dia, Lu.
0: Amém.
1: Oferece a programação pro filho Marivaldo aí, pro homem cheiroso, pra Rita, pra Joana, pra prima Dodô, aí em São Paulo, pra Judite, na Bahia. E pra todos que tá ouvindo, tá? Eu pego carona com o Marivaldo, tá bom?
0: Tá
1: Deus
0: bom.
1: Abençoe vocês, tá? Fica na paz.
0: Muito obrigada, excelente dia pra você, tá? Quem mandou mensaginha pra gente também aqui de bom dia foi a nossa amiga Vilma. Bom dia, Vilma. Onde quer que você vá, Deus já foi à frente, abrindo os caminhos para você. Acredite que o seu dia seja muito abençoado. Bom dia, uma ótima manhã para você, tá? Para todos vocês. Deus já foi na frente, abriu os caminhos, tirou todos os empecilhos. Vamos crer que dias melhores virão, né? Cada dia será melhor aí. Deus abençoe a todos aí. Muito obrigado pela participação de todos vocês. Eu tenho que ir embora mais cedo, vocês sabem, porque tem o horário da propaganda eleitoral que acaba na próxima semana, graças a Deus. E, gente, vota direitinho aí para eu não precisar voltar a colocar essas propagandas políticas. Pelo amor de Deus, vota direito aí para a gente já finalizar essa situação. Que coisa mais abençoada ter que ficar pondo política, viu? É uma situação difícil. Glória a Deus por tudo. 11:53. Muito obrigada pela participação de todos vocês. Uma ótima manhã. Já já a gente entra com o Timburi Notícias, logo após o horário eleitoral, aí, de propaganda eleitoral, trazendo informações aí. O Aloysio traz as informações do clima, se vai chover, se vai fazer sol, vai esfriar de novo, tudo ele traz para nós. Também traz as informações aí da cotação agrícola, os preços aí, né, dos materiais agrícolas aí, dos produtos agrícolas, melhor dizendo. Também trazemos notas, ele traz as notas aí nacionais e internacionais, notícias nacionais e internacionais. Da polícia também, eu também trago informações da polícia, tá, para vocês. O Luciano traz informações do esportes, então já a gente entra aí com bastante informações para vocês, tá bom? Uma ótima manhã a todos, beijo no coração e até daqui a pouco. Vou deixar agora então, Liberdade Provisória, Henrique Juliano, e esperando você com Christian Ralph. Beijo no coração, até mais, tchau, tchau.

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6: Meio-dia e 27.
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0: Olá, muito boa tarde, são 12 horas e 35 minutos. Estamos entrando no ar com mais uma edição do Timburi Notícias. Edição de hoje, sexta-feira, 25 de setembro de 2026. Vamos trazer informações meteorológicas, informações e as cotações dos principais produtos agrícolas aqui na nossa região, todo o norte do Paraná e também lá em Chicago, a Bolsa de Mercadoria de Chicago. Vamos estar trazendo as informações lá da Bolsa de Chicago. Vamos também trazer cotações dos bovinos, suínos e também das principais moedas que circulam no Brasil. Vamos ainda trazer as principais ocorrências da polícia, também trazer notícias da nossa região, do Paraná, do Brasil e do mundo. No momento a temperatura é de 26 graus, o vento sopra tranquilo a 5 km por hora, ele está vindo do sudeste, 130 graus. A visibilidade maior que 10 km. Céu de brigadeiro, está cavoque, sem nuvens. 1017 hectopascal é a pressão atmosférica. A umidade relativa do ar está em 61%. Temperatura mínima de hoje foi de 16 graus, máxima será de 30. Sabadão, amanhã, 18 a mínima, 33 a máxima. Domingo, 20 graus, temperatura mínima, 34 graus, temperatura máxima. Segunda-feira, dia 28, 20 graus a mínima, 34 a máxima. Terça-feira, dia 29, 21 graus a temperatura mínima, 35 a temperatura máxima. Quarta-feira, dia 30 de setembro, último dia do mês de setembro, 21 graus a mínima, 32 a máxima. Quinta-feira, dia 1º de outubro, aí já temos 80% de chance de chuva com 8 milímetros acumulado. Temperatura mínima de 19, máxima de 25. Sexta-feira, dia 2 de outubro, 18 a mínima, 28 graus a máxima, não chove. Sabadão, dia 3 de outubro, 17 graus, temperatura mínima, 31 a máxima, não tem previsão de chuva. Domingo, dia 4 de outubro, 21 graus, temperatura mínima, máxima de 27. E aí já temos 80% de chance de chover 50 milímetros, é praticamente o dia todo. Vamos agora trazer informações, as cotações do mercado agrícola. Hoje o sol nasceu às 6 horas e 6 minutos, pôr do sol será às 18h19, portanto temos aí 12 horas e 13 minutos de luz solar. Vamos à cotação segundo o Deral Cima, o sistema de informações do mercado agrícola aqui do norte do Paraná. A soja ontem fechou a R$ 140,00 em todos os núcleos regionais do norte do Paraná: Apucarana, Cornélio Procópio, Jacarezinho, Londrina e Maringá. No momento está operando a R$ 139,00. O milho fechou a R$ 58,00 ontem e está mantendo R$ 58,00 em todos os núcleos regionais do norte do Paraná. O trigo PH76, a saca de 60 quilos em Apucarana fechou em R$ 79,00, todas as praças aqui do norte do Paraná R$ 79,00. O café beneficiado, tipo 6 bebida dura, ontem fechou em R$ 1.407,00 em Apucarana, Cornélio Procópio R$ 1.365,00, Jacarezinho R$ 1.550,00, Londrina R$ 1.420,00, Maringá R$ 1.365,00. No momento, Apucarana está operando a R$ 1.407,00, Cornélio Procópio R$ 1.365,00, mantendo, Jacarezinho também mantendo R$ 1.550,00, Londrina mantendo R$ 1.420,00, Maringá mantendo R$ 1.365,00. As principais moedas que circulam no nosso país: o dólar ontem fechou em alta de 2 centavos a R$ 5,19. No momento está operando em alta a R$ 5,21, subindo mais 2 centavos. O euro fechou a R$ 5,91. alta de 3 centavos, no momento está operando em, a R$ 5,94, subindo mais 3 centavos de real. A libra esterlina, R$ 6,87, alta de 3 centavos. No momento está subindo mais 3 centavos, está sendo praticado aí R$ 6,90 por libra esterlina. O peso argentino fechou em 3,43, ou seja, 1.000 pesos valem R$ 3,43. Na Bolsa de Chicago, o fechamento de ontem, a soja ficou em US$ 13,17, sem alterações, o que deu R$ 150,78, uma alta de 68 centavos por conta da alta do dólar, porque o preço da soja permaneceu. O milho amarelo fechou em queda de 0,38%, cotado a US$ 5,25 por bushel, o que daria na cotação de ontem R$ 60,10, uma queda de 12 centavos de real por saca de 60 quilos. O trigo PH 76 ontem caiu 0,28%, cotado a US$ 7,01, o que daria na cotação de ontem R$ 80,25. Apesar da queda, ainda ele subiu 1 centavo de real por saca de 60 quilos por conta da alta do dólar. O boi em pé ontem fechou a R$ 362 arroba de 15 quilos, lá em Cornélio Procópio. No momento está operando em ligeira queda a R$ 360. Jacarezinho fechou ontem a R$ 360 e permanece. A vaca em pé, preço por arroba de 15 quilos, R$ 328 em Cornélio. Jacarezinho, R$ 310. O suíno em pé, R$ 5 em Cornélio Procópio. Jacarezinho, R$ 5 de 15 quilos. Estão mantendo o mesmo preço. Vamos agora à cotação dos bezerros segundo Scott Consultoria. O Nelore macho, a desmama, ficou em R$ 3,335. Nelore de um ano, R$ 3,970. O garrote Nelore, R$ 4,593. O boi magro Nelore, R$ 5,198. O bezerro mestiço macho, a desmama, ficou em R$ 2,835. Mestiço de um ano, R$ 3,375. O garrote mestiço, R$ 3,904. Boi magro mestiço, R$ 4,418. Vamos agora a um rápido intervalo comercial e nós já voltamos. Não sai daí não, é Vaptvupt.
1: Meio dia e 42. 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

0: 12 horas 45 minutos. Boa tarde, Luciano.
1: Boa tarde, Aloysio. Boa tarde a todos os nossos ouvintes. Você que nos acompanha pela 98,5 e também através das nossas plataformas digitais aqui no nosso Timburi Notícias, nesta tarde de sexta-feira. 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
2: 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Aloysio?
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0: 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Vamos agora às notas da polícia. Tem muitas ocorrências correndo por aí, Marli Borges.
2: Tem bastante, Aloysio. Sempre a gente traz aqui e o pessoal ainda quer que traga mais informações, às vezes, e já vou até aproveitar, Aloysio, para falar aqui que as informações que a gente traz aqui sempre são os boletins das ocorrências ou quando a gente conversa aí realmente com a pessoa que está envolvida na ocorrência que a gente traz.
0: Pode
2: aqui,
0: confiar,
2: né?
0: Né?
2: É, porque às vezes as pessoas querem que a gente divulgue informações que às vezes não está no boletim de ocorrência e a gente precisa saber, porque quando você ouve que não está no boletim, você ouve uma parte, né? E a gente tem que ouvir as duas partes aqui para trazer a informação correta aqui na rádio. Então vamos aí as notas da 18º Batalhão da Polícia Militar, Nova Fátima, às 15 horas e 43 minutos, na Avenida 14 de Dezembro. A equipe policial militar foi acionada para atendimento, onde, segundo o solicitante, seu irmão agrediu e ameaçou. Ao chegar próximo à residência, foi possível abordar o autor, que estava saindo do imóvel. Em revista pessoal, nada de ilícito foi localizado. Durante a abordagem, a vítima saiu na janela da residência e informou que ele e o seu irmão, o autor das agressões sofridas diante dos fatos, foi dado voz de prisão ao masculino, 30 anos, encaminhado às partes para a Delegacia de Polícia Civil. Santa Mariana, na Avenida Antônio Pereira, às 16 horas e 16 minutos, a equipe policial cumpriu o mandado de prisão em desfavor de um masculino, 32 anos, na residência. O autor foi localizado em revista pessoal, nada de ilícito foi encontrado. Cientificado, foi preso e conduzido para a cadeia pública de Cornélio Procópio. Bandeirantes, na rua Salvador Martinez Sanches, às 18 horas e 4 minutos, a equipe policial militar, em patrulhamento, visualizou uma motocicleta ocupada por dois masculinos, que ao perceber a presença policial, realizaram manobras ofensivas aí, evasiva. Diante da suspeita, foi dado voz de abordagem em revista pessoal. Foi localizado na veste de um deles um invólucro contendo substância análoga à maconha. Indagado, o masculino confessou que teria mais entorpecentes à entrada na sua residência e autorizou a entrada às buscas. No local, o próprio abordado indicou o local onde estavam os ilícitos, próximo ao fogão da cozinha. Foi localizado um frasco contendo 17 invólucros de substâncias análoga à maconha, além de 4 munições intactas de calibre .22 e duas tesouras com resquícios de maconha. Diante dos fatos, foi dado voz de prisão ao masculino e encaminhado para a Delegacia de Polícia Civil. Em Nova Santa Bárbara, às 20 horas e 39 minutos, na rua Eudes Pereira Araújo, a equipe policial militar foi acionada a deslocar até um estabelecimento comercial onde havia ocorrido um dos fatos, uma lesão corporal. No local, a equipe do SAMU estava atendendo a vítima, um masculino de 42 anos, que seria encaminhado para o hospital municipal. Em contato com uma testemunha, relatou que dois irmãos agrediram a vítima com um taco de sinuca. A agressão causou um corte na região frontal, passou por procedimento de sutura e iria ser encaminhado para o hospital de Cornélio Procópio para cuidados médicos e se encontrava em estado de embriaguez alcoólica. Foi preso e conduzido juntamente com a testemunha para a Delegacia de Polícia, sendo o outro autor não foi localizado. Em Bandeirantes, na Avenida Edelina Meneghel Rando, às 23 horas, a equipe policial militar tomou conhecimento de um roubo ocorrido no município de Santa Cruz do Rio Pardo, em São Paulo, e que os autores haviam se evadido para o município de Bandeirantes. Na posse do veículo subtraído, um Peugeot 207 de cor cinza. Diante dos fatos, em diligência, a equipe abordou um dos suspeitos na área central de Bandeirantes, no qual estava acompanhado de um adolescente. Em buscas pessoais, nada de ilícito foi localizado. Indagado, o masculino confessou ter sido o autor do roubo juntamente com o menor, informando ainda que já havia alienado o veículo pela quantia de R$ 3.500 para o proprietário de um estabelecimento de lavacar. Diante das informações, a equipe deslocou até o local indicado e o comprador do veículo foi abordado. Indagado, informou ter comprado o veículo pelo valor informado e que não sabia que era produto de furto e que o veículo estaria guardado na residência da sua genitora. Diante dos fatos, foi dado voz de prisão ao masculino por receptação e o veículo recuperado e encaminhado aos envolvidos para a Delegacia de Polícia Civil para as demais providências. É claro, né, Luiz? Esse é o valor do Peugeot.
0: Não, não tem como você dar desculpa, hein? Olha, tem horas que dá a impressão que está chamando o policial de tonto, né? Chamando a polícia de idiota, porque a gente vê cada coisa. Nós não podemos trazer tudo porque o espaço é curto, né? Mas a gente vê cada cena. Por exemplo, o sujeito com o carro roubado, com uma chave de fenda enfiado ali na ignição, porque ele não tinha chave, uma chave de fenda com ferro soldado atrás para ele arrebentar o miolo da chave de fenda e ligar o carro. Aí a polícia para, olha que a placa não é aquela, olha que não tem chave, ele ligou com uma chave de fenda que soldou para reforçar e ficar mais fácil de arrombar o carro. Aí o sujeito disse: nossa, não sabia que era furto de roubo. Ah, é chamar o policial de tonto.
2: E o valor ainda?
0: Não, esse um não, ele mesmo tinha roubado. Esse, ah, era, sim. Esse era o marginal, era o, como fala o caboclo, era o próprio.
2: É, cada coisa que fica difícil da gente pensar, que eles acham que só eles são espertos, né? Que é, ninguém
0: bem,
2: mais.
0: É bem
2: que...
0: isso, né?
2: É. São 13 horas, mas antes vou concluir aqui o boletim. Lesão corporal de natureza grave em São Jerônimo da Serra, às 3 horas e 8 minutos, na entrada Juca Mingote. A equipe policial militar foi acionada para atendimento de uma ocorrência onde, segundo informações, um masculino teria sido gravemente ferido por uma arma branca. No local, a equipe do SAMU estava prestando socorro à vítima, 55 anos, e encaminhado para o hospital municipal. No hospital, após os primeiros atendimento, a vítima, que apresentava cortes profundos pelo corpo, relatou que uma feminina foi autora dos ferimentos, repassando o nome e características para a equipe policial. Diante dos fatos, as informações aí, a equipe realizou diligência, porém, até a confecção do boletim de ocorrência, a autora não foi localizada. A vítima foi encaminhada para o hospital de Cornélio Procópio. Em Andirá, houve um disparo de arma de fogo, lesão corporal aqui em Andirá, na Avenida Brasil, que é na BR-369, às 3 horas e 17 minutos da madrugada dessa sexta-feira. A equipe policial militar foi acionada por um funcionário do Hospital Municipal, onde, segundo informações, havia dado entrada dois masculinos vítimas de disparo de arma de fogo. No local, em contato com um masculino de 20 anos, o qual havia sido vítima de dois disparos de arma de fogo, sendo que atingiu a coxa direita e o outro o antebraço esquerdo. Relatou que estava com sua namorada em um bar localizado às margens da BR-369. Em determinado momento, um masculino agrediu com um soco a cabeça de sua namorada. Iniciou uma breve discussão com o suspeito, que ao sair do local em direção ao seu veículo, o autor o chamou e efetuou disparos de arma de fogo em sua direção. Em contato com a feminina, ela repassou as características do autor e confirmou a versão relatada pela vítima. Posteriormente, em contato com outra vítima menor, relatou que presenciou a discussão entre os envolvidos e estava passando próximo e foi atingido na altura da panturrilha, na perna esquerda, por disparos de arma de fogo. De posse de informações sobre o autor, a equipe realizou diligências, porém, até a confecção do boletim da ocorrência não foi localizada. No local dos fatos, a equipe localizou três cápsulas deflagradas de calibre .38. Em contato com um funcionário do bar, relatou que o ocorrido foi na parte externa, que somente o proprietário do estabelecimento possui acesso às câmeras de segurança do local e que não estava presente no momento do fornecimento das imagens. O boletim foi encaminhado para a Polícia Civil para a investigação do ocorrido. Segundo as informações aí, os autores não são de Andirá. Essas são as informações aí que extraoficial que foram passadas. Aí, que eles não são de Andirá. Não sei as duas vítimas, mas uma das vítimas eu sei que ainda está hospitalizado. E a gente, se houver mais informações, traremos aqui com certeza. 13 horas e 3 minutos. Nós vamos para o intervalo comercial e voltamos em seguida com mais informações.
0: Não sai daí não, é VaptVup, nós já voltamos.
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1: Uma e nove.
2: Treze horas e nove minutos, Luciano.
3: Você viu, Aloysio, e o nosso sistema já quer que eu entre com o Rádio Revista, mas nós não acabamos o jornal ainda, viu, seu Rádio Revista? Espera um pouquinho. É esse novo horário, né, gente, por conta do horário eleitoral. 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
2: Tá certo, então. 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
4: Vamos lá, Luiz. E agora, Luiz, na época da política, tá aparecendo dinheiro, hein? Eu acho que o dinheiro estava guardado embaixo do colchão e agora está aparecendo. Ó, outro dia já pegaram aí...
2: 5 milhões, foi
4: 5 milhões, e... né? Hoje, agora tem uma notícia aqui de 1 milhão que a Polícia Federal apreendeu em dinheiro durante uma mega operação. Pode falar.
2: E tinha uma arma também nessa uma aí, né?
4: Essa de 1 milhão?
2: É.
4: Ah, sim. A Polícia Federal apreendeu cerca de 1 milhão em espécie durante a operação Ptolomeu 4 em Umbra, realizada simultaneamente no Acre, com ações também no Paraná, em Santa Catarina. Ao todo, foram cumpridos 28 mandados de busca e apreensão. A operação investiga suspeitas de irregularidades relacionadas à construção da nova sede do Instituto do Meio Ambiente do Acre. Segundo a CGU, a apuração envolve suspeitas de fraude em licitação, corrupção, lavagem de dinheiro e organização criminosa. Já a Operação Umbra apura suspeita de uma estrutura que teria sido criada para obter informações sobre ações da própria Polícia Federal e eventualmente antecipar operações contra investigados. Durante as diligências, três pessoas foram presas em flagrante por posse ilegal de armas. Também foram determinadas medidas cautelares e patrimoniais pela Justiça. O dinheiro apreendido agora será analisado pelos investigadores para esclarecer sua origem e eventual destinação. A investigação está em andamento e as suspeitas ainda serão apuradas e não representam condenação dos investigados. Ainda estão sendo... Pega todo esse tanto de dinheiro, arma, tudo, ainda estão sendo investigados. E o dinheiro vai para onde será, hein? Temos que ver para onde que vai esse dinheiro, todo aí que está sendo apreendido nesse momento aí. Está surgindo dinheiro agora, até o momento aí, todo mundo com dificuldade. Agora, na época da política, está aparecendo bastante dinheiro por aí, hein? Outra informação que eu tenho aqui é a ação integrada, que apreendeu 4 toneladas de maconha em um caminhão carregado de feno, com feno, na BR-369 em Cambé. Ação integrada no dia 24 de setembro, por volta das 17 horas, envolvendo a Polícia Rodoviária Federal, a Polícia Militar do Paraná, foram apreendidos aproximadamente 3.962,55 kg de maconha durante a fiscalização na BR-369 em Cambé, na região norte do Paraná. A ação tinha como objetivo combater o tráfico de drogas, o contrabando e o descaminho de mercadorias provenientes da região de fronteira, durante a abordagem na altura do quilômetro 159 da rodovia. As equipes abordaram um caminhão Mercedes-Benz que transportava uma carga aparente de feno, alfafa, durante a fiscalização, o condutor apresentou comportamento considerado suspeito e documentação fiscal que não correspondia às características do transporte. Posteriormente, foi apresentada uma nova nota fiscal com horários divergentes, o que reforçou a suspeita das equipes. Diante da situação, foi realizada uma vistoria minuciosa no veículo e, durante a fiscalização, os agentes localizaram uma grande quantia de maconha escondida na carga, totalizando então aproximadamente 3.962,55 kg da droga. Também foi apreendido um aparelho celular. Segundo informações preliminares prestadas pelo motorista, a mercadoria teria como destino a cidade de Americana, São Paulo. O homem, o veículo e a droga foram apreendidos aí e encaminhados à Delegacia Federal de Londrina, onde foram realizados procedimentos legais cabíveis. Apenas uma semana, a Delegacia da Polícia Rodoviária Federal de Londrina apreendeu 12.344 kg de drogas e 55 gramas. Em 3 ocorrências, resultando das ações de fiscalização e combate ao tráfico de entorpecentes. Agora tem uma informação da Polícia Civil aqui de Andirá. A Polícia Civil do Paraná elucidou o homicídio que aconteceu em Itambaracá e prendeu o último suspeito envolvido no crime. Aquele senhor que foi morto a pauladas lá em Itambaracá. Então, a Polícia Civil, por intermédio da Delegacia de Polícia de Andirá, sob a coordenação do delegado Denner Roque, cumpriu, na data do dia 24/9, o mandado de prisão preventiva em desfavor do último indivíduo investigado por participação no homicídio qualificado de um homem de 44 anos ocorrido em Itambaracá, com aí 100% de êxito à responsabilidade de todos os autores do delito. Parabéns à equipe aí do Dr. Denner, a toda a equipe da delegacia aqui de Andirá, que realmente aí trabalharam bastante aí e conseguiram elucidar esse fato aí que lamentavelmente levou à morte de um senhor aí de idade a pauladas. Coisa muito triste, né? O crime aí ocorreu no dia 17/9, quando a vítima, brutalmente agredida em sua residência por golpes de barra de ferro, foi socorrida ao hospital de Itambaracá, mas a vítima não resistiu. A gravidade das lesões fez com que ele fosse a óbito. Imediatamente após o crime, as forças de segurança iniciaram diligências ininterruptas. Em menos de 24 horas, no dia 18/9, a Polícia Civil, Polícia Militar, Rotan, Rádio Patrulha, efetuaram a prisão em flagrante de 2 envolvidos e o mandante do crime, localizado em Andirá, e um dos executores capturado no distrito de Quinzópolis, Santa Mariana, o qual confessou a dinâmica da ação e indicou que a motivação seria uma suposta vingança familiar, dando continuidade às investigações. E a partir dos elementos probatórios colhidos no inquérito policial, a autoridade policial representou pela prisão preventiva do último coautor identificado. O mandado judicial foi expedido pelo Poder Judiciário, cumprido com êxito pelas equipes da polícia, equipes policiais, na data então de ontem. Todos os presos encontram-se à disposição da justiça no sistema prisional. O inquérito policial será relatado e encaminhado ao Ministério Público nos próximos dias para oferecimento de denúncia criminal. Coisa muito triste e lamentável, né? Tirar a vida de uma pessoa de forma tão trágica. Aloysio?
2: Vamos lá agora falar um pouquinho de esportes. Vamos trazer as informações, as principais apenas, porque também se formos trazer todas as informações do esporte, é muita coisa, apesar que merecia já um programa só de esportes, né? Mas vamos trazer aí pelo menos um resumão das competições do último dia, penúltimo dia, ontem, antes de ontem, e também o que vai acontecer nesse final de semana com o Luciano Henrique. Vamos lá, Luciano.
3: Vamos lá, Luiz, vamos lá. Falar de futebol, falar de esporte, falar em coisas boas, né? Porque esporte é vida, né, Luiz? E uma coisa boa que vai estar acontecendo, gente, são duas informações maravilhosas aí, né? Andira recebe hoje, aliás, é hoje, né? Hoje, dia 26, e amanhã, dia 27 de setembro, a Copa... 25, né? Então é amanhã... Esse final de semana, 26 e 27 de setembro, a Copa Ventos Furacão, uma grande oportunidade para os jovens talentos aí mostrarem seu potencial e buscarem um lugar entre os próximos craques ali do Atlético Paranaense, viu, gente? Então, nesses dias 26 e 27, viu? Hoje é 25, então amanhã e depois, sábado e domingo. Acho que o evento até que a Marli estava comentando comigo agora de manhã, né? Mas hoje tem, dia 25, a inauguração da iluminação do Estádio Municipal João Hermógenes de Andrade, viu, gente? A partir das 7 da noite, a partir das 8h30 tem jogo amistoso, né? Só para fazer a inauguração e depois som ao vivo, né? Inclusive vai ter lá pula-pula para a criançada, né? Foi um evento para a família, tá? Então você que está convidado também para participar, vai ter pula-pula para as crianças, vai ter som ao vivo, vai ter lá o bar funcionando também para quem eles que queiram fazer consumo lá também de bebidas, refrigerantes e tudo mais, tá? Inauguração então às 19 horas, jogo amistoso às 8h30 com som ao vivo, um momento especial para celebrar então, né? Ali no Andradão. E tá chegando também a segunda edição dos Jogos Escolares da Rede de Ensino Fundamental, tá? Vai ter o Futsal Sub-9, Futsal Sub-10, Futsal Sub-20, aliás, Sub-11 e também o Voleibol Adaptado Sub-11, tá? De 19 a 27 de outubro, então a gente vai trazer sempre todas as informações das competições que irão acontecer entre os dias 19 e 27 de outubro ali no Morcegão. E fazer um resumo rápido agora, né? Do que está acontecendo aqui na nossa... Pode, pois não, Marli?
4: Posso falar?
3: Claro.
4: Daquilo que eu estava comentando com você?
3: Dois dias, né?
4: O que aconteceu? O Marcos, eu até convidei ele para vir até aqui. Só que o Lorenzo foi disputar lá em Curitiba já, sabe? Pelo Curitiba lá, que beleza.
3: Olha só.
4: Dele. Então ele acabou de chegar em Andirá e ele falou assim que ele não conseguiria vir até aqui porque o ônibus agora faz uma maratona para chegar até em Andirá, né? Ele falou que está muito cansado, então ele não poderia vir até aqui. Mas é esse daqui, Luciano.
3: É isso mesmo.
4: É a Copa Quatro Ventos, que isso. Ele falou assim que está sendo disputado em todo o Paraná. São 60 e poucas acho que cidades, né? Ou sim. É times que estão participando. E aqui são 16. Aí o campeão vai para Curitiba. E nesse aqui, a gente costuma ter o olheiro aqui, que isso. Vem aqui e faz a peneira, né? Popularmente falando. Faz a peneira. Nesse caso aqui, o pessoal já, inclusive, já está aqui. O pessoal do Atlético já esteve aqui em Andirá hoje de manhã. E aí eles vão estar aqui também. Estão acompanhando os jogos. Uhum. E também é uma forma deles também estar aí trazendo pessoas, né, para ir lá fazer. Porque depois que passa pela peneira aqui, né, Luiz? Vai para o determinado time aí, lá para o Coritiba, para o Atlético, como nós temos visto. Hoje nós já temos o Andiraense lá pelo Inter. E o Cristiano Ronaldo está pelo Coritiba, em Curitiba, né, Luiz?
3: Sim.
4: O Cristiano Ronaldo é em Curitiba e tem um outro menino que está no Inter lá, que foi das peneiras que foram as peneiras que aconteceram aqui em Andirá. E nessa Copa aqui vai estar acontecendo também. Então, fala aqui que eles estão em busca de novos craques. Então, é isso que eu estava falando com o Luciano há pouco. Como o Luciano não estava aqui na cidade, ele não tomou muito, não deu tempo ainda de tomar conhecimento. E o Meloso não está na cidade, está em Bandeirantes. E o Marcos chegando agora também, por isso que eles não puderam estar aqui para estar trazendo mais informações.
3: Mas vamos lá,
4: Luciano.
3: Né? Obrigado, Marli. Ó, vamos lá, né? Pessoal, aproveitar para fazer a participar da peneira. Ó, Luiz, o tempo está bem corridinho, então eu ia até comentar de outros jogos, mas vou só falar dos jogos de hoje que vai estar acontecendo no Campeonato Brasileiro pela Série B, né? Porque o tempo está bem corrido. Hoje, dia 25, tem Novo Horizontino e São Bernardo, né? Abrindo a 30ª rodada do Campeonato Brasileiro. E o Londrina, hein, rapaz, está lá na 17ª posição, quase caindo para a terceira divisão do campeonato. É muito triste, e vai jogar hoje. Tomara que vença e saia dessa zona de rebaixamento, né? Vila Nova e Londrina hoje se enfrentam às 8h30 da noite. Para amanhã teremos o Náutico e o Sport, dia 26, e o Operário aqui do Paraná versus Ceará. Goiás também enfrenta o Atlético Goianiense, amanhã também, dia 26. E vamos combinar o seguinte, dentro do Rádio Revista, a gente vai comentando mais notícias também do esporte, Aloysio.
2: Tá certo, então. Vamos ao intervalo comercial. Olha, eu tenho visto aqui nesse bazarzão onde lá, o cara pedindo para alguém ceder o TikTok. Não faça isso, não. Bem provável que seja aí uma pilantragem. Não faça isso, não caia nessa, não. Vamos aos comerciais.
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0: 13 horas 33 minutos, hoje 25 de setembro, dia do rádio. Hoje as emissoras de rádio todo comemorando o dia do rádio. Por quê? Porque em 1922, Roquette Pinto, um grande homem da comunicação, fez a primeira transmissão de rádio no Brasil. Sabe como ele fez? Um transmissorzinho pequenininho de 20 watts lá no Morro do Corcovado, levou energia elétrica até lá e transmitiu para toda a cidade do Rio de Janeiro. Imagina hoje, com 25 watts, você caminha 3 quilômetros. Naquela época ele caminhou muito mais, apesar que o Morro do Corcovado é bem alto, né? Ele transmitia para mais de 40 quilômetros. Tem um exemplo, eu estava vendo esses dias, também em alusão ao dia do rádio. Ribeirão Preto, a primeira emissora de rádio foi em 1932. Em 1932 tinha uma emissora de rádio lá com a potência de 200 watts e ele cobria muitas cidades na região. Imagina, é que o espectro era limpo, né? Não tinha emissoras, não tinha sinais de nada. Hoje está com muita gente na frequência. Uma rádio em AM hoje com 1000 watts não anda mais do que 20 quilômetros.
1: Antes era muito mais. E se a gente for imaginar, né, Luiz, as ondas aqui deve ser um turbilhão de ondas sonoras, né? Só aproveitando aqui, nós recentemente tivemos dia 21 de setembro, que também foi celebrado como dia do radialista, né? Mas tem uma dúvida, né, Luiz? O pessoal pergunta, mas vocês têm 2 dias para comemorar? É verdade, dia 21 de setembro e 7 de novembro, né?
0: Sim.
1: A gente comemora até... A gente até não comentou muito aqui no dia 21 de setembro, porque dia 7 de novembro também ficou a data oficializada pela lei, né? Em 2006, escolhida em homenagem também ao nascimento do compositor, músico e radialista Ari Barroso. Mas no último dia 21 de setembro, nós tivemos também tradicionalmente celebrada a alusão ao decreto que fixou o piso salarial da categoria. Então, olha só que bacana, nós temos hoje o Dia Nacional do Rádio. Dia 21 de setembro foi também comemorado como dia do radialista e no dia 7 de novembro também, né? Então é só motivo para a gente comemorar, são 3 datas, né, Luiz? Olha, mas hoje é dia nacional do rádio, né?
0: E o mais bacana de tudo isso, que em pleno 2026, 85% dos brasileiros ouvem rádio todo dia.
1: Olha,
0: esses outros
1: legal.
0: 15% ainda ouvem de vez em quando, não é todo dia. Esse restante que falta aí. Mas 85% pela pesquisa do governo federal ouve rádio todos os dias. O rádio é comunicação, o rádio está junto com a nossos ouvintes. Olha, eu vi aqui bacana hoje, uma ouvinte nossa mandou, ela estava trabalhando na lavoura, ouvindo a Timburi FM. Ela mandou aqui para nós aqui, a Marli estava no ar e ela mandou, estou ouvindo, está aqui, ó. Estou trabalhando, mas estou na sintonia com a Timburi, Silvia Francisco.
1: Exatamente. Daí. Ontem também teve algumas participações, assim, eu mandando um abraço e o pessoal confirmando. Opa, estou ouvindo aqui. Né? Então a gente sabe da grande audiência, né, Luiz, da Rádio Timburi. E, inclusive, é muito importante falar sobre isso, porque tem gente que acha assim, ah, o rádio está acabando. Jamais, o rádio nunca vai acabar. É mais fácil dar um pane no sistema e ficar tudo fora do ar e a rádio continuar, né, Luiz?
0: O Ratinho falou um dia... Ele fez uma aposta com um grande homem de mídia de Curitiba, que é muito amigo dele, não me lembro o nome. E o homem falando das mídias sociais, né, e ele falando da força do rádio. Aí eles começaram a trocar umas ideias e o Ratinho falou para ele, vamos fazer o seguinte, eu jogo uma mensagem no rádio, vamos ver o retorno. E você joga nas mídias sociais, nós vamos ver o retorno.
1: Ah,
0: o Ratinho falou assim, ele ficou admirado. Ele, como um grande da mídia, ficou admirado de ver a resposta que teve na rádio. Só em Curitiba, ele não fez em rede.
1: Tá vendo só?
2: E na rádio, muitas vezes a gente mede da seguinte forma, Luiz. A gente está fazendo a programação, parece até que você está sozinho ali conversando. Muita gente tem aqueles que sempre interagem, né? Graças a Deus aí, tem muitas pessoas que gostam da gente, a gente fica muito feliz. Só que daí você faz um sorteio. Aí na hora você vê quantas pessoas estão, né? Como no sábado mesmo, verdade. Você ficou aqui pela manhã.
0: Sim.
2: E foi assim, é só fazer um sorteio para você ver quantas pessoas participam, né?
0: Só naquele instante, depois que eu falei, eram as 10 horas já, mais de 10 horas, ainda eu registrei 68 ou 78 participantes.
1: Tá vendo só? E outra coisa que a gente brinca também, né, Marli, que acontece às vezes, esquece o microfone aberto pra você ver, todo mundo começa a te mandar.
0: Nós fizemos ontem.
1: Tá saindo aí no ar.
0: Ontem o pastor Paulo estava aqui e eu conversando com ele, esqueci de desligar os microfones. Daí um ouvinte mandou, olha, o microfone você está ligado.
1: Aí, tá vendo? Como o pessoal é atento, né? Então, ou seja, tá ouvindo, né, gente? O rádio é maravilhoso. E essa magia do rádio é muito bom, né? É muito bom.
2: E é muito legal, que são pessoas que a gente nunca vai, às vezes, conhecer, né? Tem umas que a gente, como a Judite Neves, lá na Bahia, que todos os dias está ligadinho junto com a gente. Tem pessoas de São Paulo.
0: Jacaraci, na Bahia.
1: Jacaraci,
2: é. Tem pessoas fora do país, né? Que através da internet conseguem ouvir a rádio. E que, às vezes, a gente nunca vai conhecer, mas que, assim, consegue estar ali todos os dias. A gente entrando na casa das pessoas, entrando no comércio, entrando no veículo, por isso nós somos muito gratos.
1: É isso aí. Tem mais alguma coisa, Luiz?
0: Olha, e interessante de tudo isso é que sempre tem alguém que quer começar. Aqui em Andirá, por exemplo, quem começou com rádio foi o falecido Carlos Mendes. Teve a primeira emissora de rádio aqui em Andirá, Rádio Horizonte. Uma rádio super bem montada, e ela contrariava tudo aquilo que a eletrônica diz. A eletrônica diz que a rádio tem que estar, rádio AM, está na baixada, lugar úmido, de preferência um varzão. Por quê? Porque o segundo elemento transmissor da rádio AM são aquelas radiais, aqueles cabos terra que estão enterrados ali. São... uns põem 12, outros põem 36 radiais, e elas fazem essa parte. E o Carlos Mendes, o que ele fez? Ele pôs lá onde hoje é o Durval, pôs uma torre lá. E olha, ela com 1000 watts, ela batia Curitiba de dia.
1: Já pensou?
0: Era assim, uma coisa de louco. Com 250 watts, ela chegava à noite em Curitiba.
1: Nossa.
0: Meus parentes ficavam ouvindo a Rádio Horizonte lá.
1: Foi a primeira emissora de rádio, né, Luiz? Aqui em Andirá.
0: Foi a primeira emissora.
1: E uma das pioneiras.
0: Eu acompanhei muito, porque eu sempre fui apaixonado por rádio. Eu era novinho, eu vim para cá, tinha uns 11 anos que eu vim fazer ginásio. E aí eu ia lá. E quando começou a montar, se eu não me engano, 59, 58, 59. Eu então ia lá para ver a montagem, ver uma equipe de São Paulo.
1: O senhor era o famoso curioso.
0: Eu,
1: né?
0: Gostava, né? Era apaixonado por aquilo. Então, isso aí foi muito importante. Mas, acima de tudo, quantos anos você tem de rádio, Luciano?
1: Eu estou indo para 30.
0: 30 anos 30, de rádio.
1: 30. Eu completei 45. Meu primeiro registro, faz a conta, foi com 16 anos.
0: Uhum.
1: Né? Estou com 45, então somado tudo, já está indo para 30, né, Luiz?
0: Uhum.
1: 30 anos. Aqui em Andirá eu comecei em 97. Né? Então, como o tempo passa rápido, né? E não é porque a gente está ficando velhinho, não, é porque a gente começou muito novo, né, Luiz? Valeu. Mas eu não tenho vergonha de falar, não. Tenho 45 anos já, viu, gente? 45. Os cabelinhos já vão ficando branco, né? E vai entregando a nossa idade. 13 horas e 42. Eu tô esperando ele digitar alguma coisa aqui, Marli.
2: Porque com certeza.
1: Ele tá trazendo, vai trazer informações, ó. O que, que é, Luiz?
0: Olha, a fundação da Rádio Cabiúna é a mais antiga da região norte do Paraná. É. Em 25 de janeiro de 1951. Pouquinhos dias antes de eu nascer.
1: Aí,
2: olha,
1: tá,
2: olha, a Rádio Cabiúna, então, quase que a sua idade.
0: Quase que a minha idade.
2: E quem fundou, será, a Rádio Cabiúna?
0: Era o Eurípides, como é que era o nome dele?
1: Tem aqui uns nomes, será que é esse aqui, ó, Pedro de Alcântara?
0: Pedro de Alcântara.
2: Ô, Luísio, algo que eu acho assim muito triste da parte da rádio é que tem muitas rádios que se envolveram em políticas, né? E por isso, e assim... que às vezes isso traz para outro lado, que às vezes não... Porque aqui o que a gente busca da rádio é entretenimento, informação, estar ali com essa interação muito gostosa com os nossos ouvintes, né? Mas a gente vê que tem muitas rádios que se envolveram muito na política, né?
0: É, eu sempre gostei de rádio, eu nasci no sítio, morava no sítio. Então lá em 58, 57, sintonizaram na Cabiúna, o que que tinha de propaganda? Brasília, capital da esperança, já tem terrenos à venda, compre seu lote em Brasília. Aproveite e compre na área central, que por enquanto está com ótimos preços e ainda pagava em 60 meses.
2: Ô, Luizinho, olha, naquele tempo já tinha parcelinha.
0: Já tinha.
1: Ei, Marli, e aqui na nossa região, eu me lembro também que o pessoal tinha boletim médico hospitalar, né?
0: Sim.
1: O pessoal ficava sabendo se teve alta ou não, se teve melhora. Neném que nascia. E também outros recados, nota de falecimento. Ainda tem, mas é bem pouco, né?
0: A rádio ainda faz muito. Olha, eu estive algumas vezes eu sou apaixonado até hoje por rádio. Estive algumas vezes na Rádio Nacional de Brasília. É a rádio mais potente da América do Sul. Já 500 pensou? Mil watts. Nossa. 500 mil watts.
2: Agora hoje, gente, acha cachorro, acha carteira, acha chave.
1: É, agora mesmo manda aqui uma chave.
0: É, mas lá você olha, eles têm um painel, alguns painéis, e eles colocam as notas mais bacanas. O senhor mandou uma cartinha avisando o sogro. Senhor fulano de tal, lá no travessão 60 da Transamazônica, para o senhor aguardar nós, olha que horário de ônibus, entre 10 da manhã e 4 da tarde, nós vamos chegar aí para o senhor conhecer a sua netinha. Olha, então o casal estava indo passar o Natal lá com o sogro e com o pai dela. Outra, que eu vi lá que achei muito interessante, também lá da Amazônia, moradora da beira do rio, como é que, Orinoco. Aí, a pessoa estava falando assim, era uma mulher: pai, aqui é sua filha fulana de tal, eu quero avisar o senhor que o senhor já é vovô, nasceu um lindo garoto. Olha, ela é ainda, né? Para muita gente lá, ainda é um meio de comunicação, que tá, eles se comunicam entre eles. E lá na região do pai da Marli também, o cara foi para a cidade.
2: Ah, meu Deus!
1: E ele foi, lá vem a história.
0: Ele foi para a cidade e você sabe como é em local remoto, né? São 150 quilômetros de terra.
1: Já pensou?
0: Aí as pessoas dão encomenda, né? Ó, você vai lá para a cidade, faz favor, vê para mim se nasceu fulano lá. Aí o outro: ah, você compra a tripa que eu vou fazer linguiça. Tá bom. Aí ele mandou e o doutor emendou os anúncios. Atenção, fulano! O seu José, a dona Maria manda avisar que já nasceu uma menina, uma linda menina. E as tripas vão pelo ônibus das 3 horas.
2: Meu pai que paga o pato, ó. E hoje, eu devia ter filmado essa. Não, mas tá aqui, ó. Vou mostrar pro meu pai. Aqui ao vivo, aqui, ó. Vou mostrar pro meu pai. Falei, e o senhor que paga o pato aí. Hoje é aniversário dele. Vou ligar pra ele e falar assim: pai, olha só, vou recortar aqui, vou mandar para ele.
0: As tripas lá vão pelo ônibus.
1: Oh, meu Deus do céu. É isso aí, né? Esse é o rádio, né, gente? Coisa maravilhosa.
0: O rádio é uma alegria.
1: E é tão gostoso a gente ouvir você falar, Luiz. Nossa, é muito bom. Porque a gente, eu fico imaginando, né? Naquele tempo e tudo mais. Eu já comecei ali, um pouco mais evoluído, digamos assim. Mas você imagina naquele tempo, né? Não tinha tanto recurso como tem hoje.
0: Não tinha. Olha, para fazer a aferição de frequência, a Anatel não via aqui, que naquela época nem era Anatel, era Dentel. O Dentel, o falecido Carlos Mendes, muitas vezes eu fui fazer isso para ele. Ele tinha que chamar no dia, último dia do mês. Então ele ia lá no transmissor, porque ele tinha que trocar, que a rádio AM trocava a potência às 6 horas da tarde.
1: Isso, é verdade. Tinha que baixar, né? Senão
0: baixava de 1000 para 250.
1: É.
0: E ele voltava lá e subia a potência novamente, e ele punha uma gravação chamando a ZZP2, que era a feridora de frequência e de potência. E aí então eles mandavam que tinham recebido o sinal e que estava tudo ok, estava dentro da frequência, dentro de tudo certinho.
1: Já pensou?
0: É,
1: que maravilha.
0: Eu fiz isso muitas vezes. Era meia-noite, horário da Rádio
2: Horizonte. Bora, Luiz, que eu tô com fome.
1: A Marli tá com fome. E lembro, eu lembro também o último comentário, Marli, que antes a gente também desligava a rádio, né, Luiz?
0: Sim.
1: Tinha um horário, não era 24 horas, né? Você colocava a rádio no ar, por exemplo, 6 horas da manhã ou 5 horas da manhã, meia-noite você encerrava.
0: A rádio de Ribeirão Preto, se eu não me engano, é Piratininga, alguma coisa assim, ela entrava no ar às 10 da manhã e saía do ar às 6 da tarde.
1: É, olha pra você ver. Como é que pode, né?
0: É
1: isso aí. Então, viva o rádio.
0: Viva o rádio. Gente, uma boa tarde para todos. A gente volta na segunda-feira com mais um Timburi Notícias. A todos um abençoado final de semana. 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Se você quiser participar do sorteio do assado, você tem que mandar o teu WhatsApp no domingo, não pode ser agora, até às 11 da manhã, tá ok? E eu volto na segunda-feira com mais um Timburi Notícias e de manhã às 7h30 com o informativo Timburi FM. Marli, vamos embora?
2: Vamos embora. Aloysio, o dia do rádio, mas tem aí sempre pessoas por trás do rádio que tem feito manter os rádios funcionando, né, no ar, que não são fáceis, que são os proprietários de rádio, né? Aqui em Andirá tem o Aloysio e tem o Zé Veltrini. Mandar um abraço super especial para ele. Sabemos que ele, né, hoje não está à frente da rádio aí, mas todos os momentos já teve vezes que a gente fez homenagens aí a quem realmente mantém o rádio aí funcionando, né? Então, um grande abraço para o Zé Veltrini, a Luiz, parabéns aí por realmente se esforçar muito para manter as rádios aí funcionando, assim como a gente imagina que os diretores da Cabiúna, uma rádio aí que está tantos anos à frente, passando políticas, as intempéries, como a gente conhece, de derrubar a torre, de fazer isso, fazer aquilo, estragar equipamentos, né? Porque é energia que oscila, é várias coisas que acontecem. Então, é desafiador manter um rádio no ar. Então, parabéns aí ao dia do rádio, mas também parabéns a essas pessoas aí que se empenham todos os dias para que o rádio esteja funcionando, para que a rádio, né, que transforma aí a alegria das pessoas esteja no ar. Parabéns aí a todos e um excelente final de semana a todos. A gente volta na segunda-feira, 7 horas da manhã, no informativo Timburi FM, depois no Timburi no Manhã Timburi, depois no Timburi Notícias, né? E amanhã de manhã, eu não vou estar aqui, o Luciano que vai estar no Manhã Timburi, claro, com sorteio de prêmios, né, para vocês. Amanhã de manhã, e a gente volta na segunda-feira, no domingo, né? Mas na programação da Timburi FM.
0: Eu quero fazer uma correção aqui. Eu disse que a Cabiúna era a mais antiga. Não, é a Rádio Cultura de Cambará, fundada em 27 de setembro de 1949. Está aqui, está corrigido aí. Esse que eu falei errado aqui.
1: Esse aqui viocou. Mas é muito bom. Vamos lá, Luiz. Eu volto daqui a pouquinho, né? É o tempo de eu almoçar e já voltar aqui apresentar o nosso Rádio Revista, Luiz.
0: Tá ok, então. Agora você fica com a nossa programação e com o Luciano Henrique aí. Eu volto amanhã com Flashes da Rua.
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4: 1h51.

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1: 2:07.
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1: É isso aí, né, gente? Já está no ar o nosso Rádio Revista. Agora são 2:10. Muito boa tarde para você. Eu sou o Luciano Henrique, sigo contigo até as 5 horas da tarde. Hoje, sexta-feira, viu, gente? Sextou por aqui, 29 graus de temperatura. O tempo está com sol no momento. Boa tarde para você que está em casa, está no trabalho, onde quer que você esteja sintonizado e sintonizando. 98,5, hoje dia do rádio, viu, gente? Já falamos bastante sobre o dia, mas vamos falar muito mais, viu? Dia Nacional do Rádio Fusão e do Rádio no Brasil, também Dia Nacional do Trânsito. Mais um dia para você que tá ligadinho junto com a gente aqui na Rádio Timburi 98,5, a sua melhor companhia. Somos as suas YM248, 98,5 MHz. Estamos transmitindo de Andirá para toda a nossa grande região. Você do norte do Paraná, sul do estado de São Paulo, você que nos acompanha pelas plataformas digitais também, através do site timburifm.com.br, viu? Para participar comigo aqui do Rádio Revista é o 43 996 24 600. Vamos juntos, 2:11, e hoje sexta-feira, sextou por aqui, bebê. Vamos juntos até às 5 da tarde. Nosso Rádio Revista é o programa mais animado, com mais interatividade. Tem fofocas, tem informações, tem prestação de serviço, tem a sua participação. Vamos lá, Leandro Leonardo, com cerveja nesta sexta-feira maravilhosa, porque começou o fim de semana. Que dia que é hoje? Que dia que é?
2: Hoje é sexta-feira.
1: Segura!

Cultura FM, a sua melhor companhia. Tá aí, você ligadinho junto conosco, ouvindo o nosso Rádio Revista. Ouviu então com ela, né, gente? Com ela, Nayara Azevedo e Fred e Fabrício, A Lua Me Traiu, né? A original é com banda Calypso, mas essa a gente ouviu então com Fred e Fabrício e Nayara Azevedo. Cerveja, Leandro Leonardo, com hoje é sexta-feira, dia de bememorar. Cai na gandaia, não tem hora pra chegar, Luciano, ô louco! É, você tá lembrando da música, né? Hoje é sexta-feira, dia de bememorar. Calma lá, gente, só tô cantarolando, falando a letra da música, não que eu estou falando de mim, tá bom? Ai, ai, ai, 2:18, 2:18. Ótima tarde pra você que tá ligadinho junto com a gente, ouvindo e compartilhando aqui na programação da 98. Muito obrigado, viu? Onde quer que você esteja curtindo, compartilhando, ouvindo, participando junto com a gente, através do nosso WhatsApp também, é o 996-246-00. Vai participando aí! Agora tem Yasmin Santos com Raça Negra. Menina, mulher, 2:18.

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2: 2h22. 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
4: Já estamos de volta aqui com o nosso Rádio Revista Timburi, gente. Olha só, hein? Hoje vai estar acontecendo, né? Então, a super inauguração, né? Ali no estádio João Hermógenes de Andrade, o Andradão, né, gente? Hoje tem inauguração da iluminação, você é o nosso convidado, tá? A partir das 7 horas da noite, a gente tá sempre falando aqui do esporte dentro do nosso Timburi Notícias, e tem um convite também que vai estar acontecendo nesses dias 26 e 27 aqui em Andirá, futebol em Campo. Andirá recebe, então, dia 26 e 27, a Copa Ventos Furacão, uma grande oportunidade para jovens talentos mostrarem seu potencial. E o pessoal da direção aí do Atlético Paranaense já está em Andirá, né? Vamos ouvir aqui o diretor, vamos ouvir ele que já está visitando aqui a cidade de Andirá. Vamos lá. Agora 2h29.
5: Já estamos aqui em Andirá, onde será realizada a segunda edição, né, da Copa Quatro Ventos, né? Primeiramente, né, em nome do nosso presidente Mário Celso Petralha, gostaria de agradecer a prefeita, né, a prefeita aqui de Andirá, Edmira, né, que proporcionou que a gente pudesse realizar essa edição aqui como município sede, né, de Andirá. Também ao diretor Marcão, ao secretário de Esportes Meloso, que não está medindo esforços aqui, né, para deixar o estádio nas melhores condições aqui para a gente poder promover essa competição. Essa competição tem o intuito, né, de levar e oportunizar a nossa marca do Atlético, porque o Atlético Paranaense ele não é de Curitiba, o Atlético Paranaense é do Paraná. Então, qual que é o nosso objetivo? Levar a nossa marca, fortalecer também a nossa marca nesses municípios que talvez são mais distantes, talvez os municípios com menos oportunidade, onde a gente consegue trazer essa competição como um meio de lazer, né? Lazer, né? Fomentar o esporte, e que a gente consiga também observar atletas oportunizando, quem sabe a gente poder estar levando algum atleta para nossas categorias de base do Furacão. Furacão, que é um dos objetivos e que dá o nome, né, à competição, né? Por isso que é Copa Quatro Ventos, os ventos elevados pelo Furacão, onde a gente teve essa iniciativa, como eu falei, né, na segunda edição já. Eu tenho certeza que vai ser um sucesso. Mais uma vez, né, parabenizar o município pela iniciativa, e a gente está aguardando todas as equipes aqui confirmadas para que seja um grande evento aí no dia de amanhã.
4: É isso aí, ó, ao Atlético. Eu que aqui no Paraná sou Atlético Paranaense, viu, gente? No Paraná eu sou Atlético Paranaense. Então, parabéns aí, viu? A movimentação já começou. O observador técnico e a equipe responsável pela organização da Copa Quatro Ventos, o Atlético Paranaense, já estão aqui em Andirá, né? A gente acompanha a fala aqui, acompanhando de perto os preparativos para esse grande evento. Então, a expectativa lá em cima, né, gente? Amanhã, dia 26 de setembro, começando a Copa Quatro Ventos, uma grande oportunidade para você, jovem, né? Jovens talentos mostrarem seu futebol, buscar um lugar entre os próximos craques lá do Atlético Paranaense.
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7: Vamos que vamos, gente. Agora 2h33, tem Jean Giovanni com gol no coração. Já que a gente tá falando de futebol, bora.

do coração. 12h36. Segura! Gol do coração, Jean e Giovanni. Pra você que tá ligado aqui na 98. Muito boa tarde pra você. Hoje é dia do rádio, dia nacional do rádio. Pra você que tá ligadinho junto com a gente, né? Muito boa tarde, obrigado pela companhia. Vou dar um alusão lá pra Cláudia. Tá ouvindo a gente? Olá, boa tarde. Sou a Claudinha do Jardim Paraná. Quero pedir uma música aí do Rick Renner, a música Filha. Oferecer principalmente pra minha filha Laís, né? Para os meus netos Yasmin, Mariane, João Victor, para o Anthony, para Nelise Lali, acho que é isso, né? Para o meu filho Luiz Fernando e para todos aí da rádio, muito obrigado, Cláudia. Alô, pessoal do Jardim Paraná, ligadinho junto com a gente, ouvindo a programação, vai ouvir então a música do nosso inesquecível Rick e Renner, Filha, agora 2h37.

0: tá aí, né, gente? Inesquecível, o Rick e o Renner Filha, na indicação do ouvinte, agora 2h41, 2h41, você está ouvindo o Rádio Revista Timbori. Já que a gente tocou uma música aqui do Rick Renner, né? Após o velório restrito a familiares e amigos, a equipe do Rick Solo divulgou nota agradecendo, né, a compreensão dos fãs pela privacidade, né? Cantor sertanejo, parceiro de Renner, faleceu aos 59 anos. Na última segunda-feira, em decorrência da queda de um helicóptero em Urubici, Santa Catarina, né? Deixou também outras 4 vítimas. O comunicado destacou que a cerimônia íntima não foi em desconsideração ao público, mas a necessidade de preservar a dor imensurável da família e dos amigos mais próximos. Descanse em paz aí, Henrique. Gente, vamos para o intervalinho aqui prestigiar os nossos patrocinadores, né? Quando eu falo vou ali e volto já, não sai daqui não. Fica aqui junto com vocês, prestigiando, né, os nossos patrocinadores, aqueles que fazem parte aqui da nossa programação junto com a gente, viu? E você pode fazer parte também, participando aqui junto comigo no nosso 996-20-4600. Rapidinho, patrocinadores, eu volto já já, mas continuo com você aqui.
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Epa! Vamos que vamos, gente! A sua melhor companhia! Pra você que tá ligadinho junto com a gente, agora são 2:48, 2:48. E aí, como é que tá você? Tudo bem? Tudo legal? Tudo tranquilo? A gente segue por aqui com o nosso Rádio Revista nessa tarde de sexta-feira. Deixa eu mandar um abraço, né, gente? 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Bacana, né? Muito boa tarde para você que tá ligadinho junto com a gente. 2:49, e aos 46 anos, e mãe, né, de 3 filhos, a Gisele Bintin, mantém o foco na saúde por meio de exercícios e boa alimentação, né? Hábitos priorizados desde os 30 anos, ao notar a desaceleração do metabolismo. Casado com Joaquim Valente, a modelo sempre buscou escolhas conscientes para preservar a forma e também a sua disposição, né? Destacando que a conciliação entre a carreira de sucesso e a rotina familiar exige constante organização e também planejamento diário, né? Para equilibrar todos os aspectos de sua vida. É isso aí, Gisele Bündchen. Levou o nome do Brasil aí pelo mundo da moda, né, gente? Verdade, nas passarelas aí da Europa, enfim, né? Esse mundão afora de meu Deus. Faltando agora 10 minutinhos, então, para as 3 da tarde. Segue por aqui o Rádio Revista. Nasci.

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0: gente na voz de Rome Tascaí Neto com Vinícius, né? Você tá ligadinho junto com a gente, ouvimos aí Ima, também tivemos Cheiro de Volta com Zé Neto Cristiano, Ignora, Felipe e Rodrigo. E ainda, gente, olha a Estrada da Vida. Lá com o filho da lenda, né? O Sammy Rico. A participação então do Zezé de Camargo, né? Olha só que seria legal essa música aqui, né? O filho do milionário, né? Aliás, o Zé Rico, né? O Zé Rico já faleceu. O Sammy Rico gravou então Estrada da Vida com o Zezé de Camargo e ficou top demais. Agora já são 3 horas e 3 minutinhos. Dá uma boa tarde para você que tá ligadinho junto com a gente. Obrigado pela companhia. Sexta-feira hoje. Sextou por aqui, viu? Vamos fazer o seguinte depois dos nossos patrocinadores. Eu de volta com mais alôs aí, valendo também a sua participação, viu? 996-24600. Vou atendendo você, a sua participação, a sua indicação também aqui junto com a gente. Afinal de contas, você faz a programação junto conosco nesta tarde de sexta-feira. Uma excelente tarde para você que está em casa, está no trabalho, você que está passando aí pelas rodovias que cortam a nossa região. Obrigado pela carona. Pessoal, pela PR-092, BR-369. Muito obrigado. Você pelo Brasil, mundo afora, através também do timburifm.com.br. 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
1: É isso aí, gente. Já estamos de volta aqui na programação da 98. Agora 3:07. Muito boa tarde para você que está ligadinho aqui nas YM 248 98,5. Timuri FM, sempre a sua melhor companhia. Obrigado você por escolher, né? A Timuri para ser sempre a sua melhor companhia. Já 24 anos no ar, viu, gente? Boa tarde para você que está em casa. Uma excelente tarde de sexta-feira para você que está no trabalho. Onde quer que você esteja, muito obrigado, viu? Sabe que para nós é uma alegria ter você junto com a gente aqui na programação da 98. Vai participando aí, 99620-4600. E vai mandando a sua participação, a sua solicitação junto com a gente também aqui na programação da Timburi, viu? Sempre, sempre, sempre com você. Deixa eu só confirmar aqui quantos graus de temperatura nós estamos agora, hein? 29 graus, meu amigo. Calorão é esse, hein? Sensação térmica mesmo de 29 nesta tarde de sexta-feira, né? E a previsão é isso, é isso, é isso. É final de semana quente e a gente vai atualizar já já pra você também, tá? 3:08. Pra você uma excelente tarde de sexta-feira. Vamos então para os nossos alunos dessa tarde, né? Pessoal participando com a gente. Vou hidratar a voz aqui, Luciano Henrique. Deixa eu ver quem tá participando aqui comigo. Alô, Rita Maciel, boa tarde para você. Obrigado pela companhia. Quem mais tá aqui junto com a gente? Marivaldo Ladeia tá participando, né? Marivaldo, fala aí, meu querido, boa tarde.
2: Boa tarde, meu amigo Luciano. Manda uma do Eduardo Costa. Fiz amor com uma estranha. Ofereço para o meu amigo Sidney Cheiroso, que gosta desse cantor. Minha mãe, Maria do Carmo. Todos que estiverem ouvindo a programação, beleza? Um abração, meu amigo.
1: Valeu, meu querido. Um abraço para você também, Marivaldo. Tudo de bom aí. Obrigado pela companhia. Vou atendendo aqui a Cláudia, já atendi também. A Rita, meu amigo Juninho Zói, aqui com a gente também, um abraço. Alô, Fatih, tá ligadinha junto com a gente também aqui na 98. Opa, chegou a mensagem da Alessandra aqui também, né? Tá ligadinha aqui junto com a gente. Ela tá de uma música aqui do Hugo e Guilherme. Aparecendo pra todos vão ouvir, né, Alessandra? Valeu, obrigado pelo carinho aí, tá? A música Flash, é isso? A do Hugo e Guilherme. Já já a gente traz pra você também aqui na programação da 98. Agora 3:10. É o Alô, Timburi.

0: Figurinha firme no nosso Rádio Revista. Tá aí a música do Eduardo Costa. Fez amor com uma estranha. Que coisa, hein? Falar pro meu amigo Marival Ladeia, participou. Conferiu junto com a gente, né? Quem gosta aí, é fanzarte Eduardo Costa, meu amigo. O Cheiroso, né? O Sidney Galdiano. Fala aí, Sidney Galdiano, Cheiroso. Um abraço, meu amigo Juninho Zóia, da JC Pinturas. Fala aí, jogador, um abração pra você. Obrigado aí pela participação de sempre. Junto conosco também aqui na programação da 98. Foi lá pra Alessandra também. A música do Hugo e Guilherme com Flash. Teve outro Flash também, né? Que entrou no meio ali. Mas eu toquei a música certa, né, Alessandra? Obrigado pela participação. Junto com a gente também aqui na programação da 98.
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Muito bem, gente, agora 3h30. Boa tarde para você que tá ligadinho junto com a gente, ouvindo aqui o nosso Rádio Revista nessa tarde de sexta-feira. Hoje estamos vivendo então, né, dia 25 de setembro, o ano é 2026. Estamos aí no nosso, na nossa primavera brasileira, 3h30 da tarde. Olha, um ouvinte que não quis se identificar, se identificou aqui como Mozinho, oferecendo especialmente para Renata a música do Maná, Vivir Sem Aire. Agora 3h30, valeu, Mozinho, para Renata. 3h30, boa tarde para você.

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7h38, um alusão para você que está ligadinho junto com a gente, participando inclusive no nosso 996-24600. É o nosso Rádio Revista, é um alô Timburi para você, viu? Deixa eu ver quem está ligadinho junto com a gente. Alô, Karen, boa tarde para você, obrigado pela companhia, pela audiência. Uma excelente sexta-feira de sol e agradável final de semana lá pro Cabelinho. Valeu! Tô oferecendo a programação para sua amiga Cristilene, lá da cidade de Bandeirantes. Oferece também para todos nós aqui da rádio, para todos os nossos queridos ouvintes. Valeu! Muito bem, muito bem, muito bem, muito bem, muito bem, muito bem. Margarete Rodrigues, tá ligadinha junto com a gente também aqui na 98. Muito obrigado, Margarete. Bacana, Luciano, oi, coloca o nome do meu esposo no sorteio do aniversariante do mês, é o Ludinei Diego Pagliari, será no dia 20, foi no dia 23, né? Ah, legal, parabéns aí, viu, tudo de bom. Quem mais tá ligadinho junto com a gente? Silvia Francisco, estou trabalhando sempre na sintonia da melhor, Timuri 98,5. A minha amiga, tá ligadinho junto com a gente também, a Mônica Fernandes. A Moniquinha que gosta desse som aqui, ó, conspiração. Yeah. Aham, aham. Olha ali,

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3: Já estamos de volta! 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Gente, agora 3h48, 3 horas e 48 minutinhos. Vamos lá para mais alunos nessa tarde gostosa de sexta-feira. Sextou por aqui, bebê. Deixa eu mandar um abraço lá pro Adilson, tá ligadinho junto com a gente. Minha mãe, Dona Dalva, tá lá no Conjunto Luiz Veneguel, né, Dona Dalva? Boa tarde. Vamos lá pro Joaquim também, meu amigo Carlos. Alô, Dona Irene. Alô, a nossa querida. Lá, né, nosso ouvinte todos os dias também. A Neuzeli Sabará, né, Neuzeli? Boa tarde, o Everton também. Tá ligadinho junto com a gente. Alô, Dona Dulce Almorete, boa tarde. Geni Alves, ali da cidade de Bandeirantes, a Soraya. Durvalina Bonassim, como é que você tá, lindona? Obrigado pela companhia. A Sandra Cristina também tá nos ouvindo. As meninas lá da padaria do Mercado Arcângelo. Um abraço lá pra nossa querida Dani, a Rose, a Marta, a Zilma. Uma ligadinha junto com a gente nessa tarde gostosa de sexta-feira. Valeu, meninas. Bom trabalho aí pra vocês, tá? Obrigado pela sintonia, obrigado pela audiência. Tá sempre ouvindo a gente também, né? Eu sou do Geninho Embalagens, além do Geninho. Um abração lá, tá ligado junto com a gente, a Dani. Também a Regina, valeu. Ótima tarde pra vocês. Obrigado pelo carinho, viu, gente? Faltando 10 minutinhos aí para as 5. Aliás, para as 4.
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0: aí, você ligadinho aqui na 98, Timburi FM, sempre a sua melhor companhia. Você ouviu aí Lenha com Rio Negro Solimões, teve Lucas Louco, teve Simone Mendes com Erro Gostoso. Pra você que tá ligadinho junto com a gente, muito obrigado, viu? Vamos juntos, juntinhos, até logo mais às 5 da tarde, aqui no Rádio Revista. Fala aí, João, boa tarde. Alô, Liana Cruz, tá ligadinho junto com a gente também. Alô, Lu, um abraço. Pronto, tá curtindo a nossa programação aqui na 98, né? Obrigado pela sintonia, obrigado pela audiência. Celso Reginaldo também, sempre ouvindo a gente lá na cidade de Arapongas. Obrigado, viu, gente? Obrigado pelo carinho, obrigado pela participação de todo mundo. Tá participando em 996204600. Sempre uma alegria ter você junto conosco também aqui na programação.
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Muito bem, gente, essa é a sua Timburi FM 98,5, a sua melhor companhia. Eu sou o Luciano Henrique, girando mais uma hora de programação. Que alegria ter você em nossa companhia. Timburi, sempre, sempre, sempre a melhor companhia. E aí, como é que tá você? Tudo bem? Tudo certinho? Tudo legal? Me conte tudo. Não me esconda nada, você sabe que eu sou curioso. Essa é a sua ZYM248. Estamos operando na frequência de 98,5 MHz. Rádio Timburi há mais de 24 anos no ar com você, sempre sendo a sua melhor companhia em todos os momentos. Para você que está em casa, para você que está no trabalho, me conte de onde você está ouvindo, de onde você está sintonizando a 98,5 através do nosso 996-24600. Boa tarde para você que está ligadinho junto com a gente, você que nos ouve pelos aplicativos, através da rede mundial de computadores, a famosa internet. Muito obrigado, viu? Alô Brasil, alô mundo! 4:09, você já está na melhor Timburi! Muito bem, garotinho, garotinha, como é que tá você? Vamos que vamos! Hoje nós estamos vivendo sexta-feira, bebê! Sexta-feira, dia 25 de setembro, celebramos o Dia Nacional da Radiodifusão, o Dia do Rádio no Brasil. Muito bem, homenagem a Roquette Pinto, considerado o pai do rádio brasileiro. Celebrando a importância, né, gente, desse lindo, maravilhoso, que eu amo de paixão, meio de comunicação, né? Muito bem, senhoras e senhores, Dia Nacional também do Trânsito, uma data criada para conscientizar a nossa população sobre segurança, sobre respeito às leis de prevenção de acidentes, em referência também à regulamentação do Código de Trânsito Brasileiro, lá no ano de 1997. Muito bem, e claro que é mais um dia para você ser feliz, para você degustar das coisas boas da vida, para você, né, aproveitar cada momento, cada instante. Que legal, né, gente? Os aeroportos aqui da nossa região, todos funcionando normalmente. Aeroporto de Assis, temperatura neste momento 29 graus. O aeroporto de Londrina, nesse momento, tá quanto, Luciano Henrique? Quantos graus tá lá na cidade de Londrina, hein? Aeroporto, nesse momento, também, né, operando normalmente. 30 graus de temperatura na nossa Londres brasileira. Aeroporto de Marília, 30 graus. No aeroporto de Bauru, também 30 graus. Em Telêmaco Borba, agora também 30 graus de temperatura, hein, gente? Rapaz, tá quente, barbaridade. Para você que tá ligadinho junto com a gente, em Andirá, 29 graus. Barra do Jacaré, Bandeirantes, Cambará e Tambaracá também. 29 graus de temperatura nesta tarde de sexta-feira, bebê! Sextou, sextou, sextou por aqui. E junto comigo, você ligadinho, participando, fazendo de tudo e mais um pouco para essa tarde ser mais legal, mais bacana, mais sensacional. Como eu gosto do fim de semana, como eu gosto de estar aqui com você todos os dias, levando alegria, entretenimento, a sua participação. Muito bem, senhoras e senhores.

0: Guilherme pra cantar pra nós. Você tá brincando que os caras têm namorada reserva? Capaz, 4:12.
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0: Don. É o Jerry Smith com o Safadão. Aqui na programação da 98, Edson Hudson. Vai, galera, coração nesta tarde. Vamos pra cima. Vamos lá. Ouvimos também a música do Hugo e Guilherme, Namorada Reserva. Gente, olha se a moda pega, hein? Se a moda pega, não é amante, é namorada reserva. Respeita! Respeita! Rapaz, esses caras inventam cada moda, hein? Já pensou um negócio desse, produção? Hã? Como é que pode uma coisa dessa? Não é, não é amante, é namorada reserva. Muito bem, é igual um pneu reserva, né? Um escape. Ê, Luciano Henrique, você tá doido, menino? Você tá doido? Pra você que tá ligadinho junto com a gente, olha, uma excelente tarde, tarde quente. Estava com saudade, gente. Ó, não vou mentir pra vocês, não. Eu gosto mais do calor do que do frio. Ah, não, morei lá em Curitiba, lá um lugar gelado. Aí eu cheguei aqui, né? Calorzão. É, não é? Bom também, bom também. Mas você sabe que nós, seres humanos, somos os únicos seres vivos do planeta que nos adaptamos em qualquer circunstância, meu amigo. Pega um urso polar, traz ele pra cá, ele vai morrer, né? Pega um pinguim, ele vai morrer, é difícil, né? Agora nós não, a gente vai no frio, a gente acostuma, a gente vem no calor, a gente acostuma. Claro que é difícil no começo, né? No começo a adaptação não é fácil, né? Ó, mambo! Mambo, mambo, mambo, mambo, mambo, mambo, é mambo, mambo. Ai, cadê? Não é essa aqui que fala um ai? Cadê, trilha? Fala um raio aí pra mim, só pra mim ir pro intervalo, vai. Cadê? Vai, vai, vai. Vai, mambo, vai, mambo. Cadê o raio? Aê! Eu lembrava que falava um ai. Eita! Daqui a pouquinho tem mais músicas, viu, gente? É nesse clima, meu filho. Sabe por quê? Porque aqui não tem preguiça, não. Aqui não tem esse negócio de tristeza também, não. Aqui comigo até tristeza pula de alegria, né? De vez em quando tá meio, não tá louco, essa animação toda faz parte do ser humano. Mas hoje nós estamos aqui, estamos felizes da vida demais. Principalmente porque você tá aí do outro lado ouvindo, compartilhando, fazendo parte aqui da nossa programação, né? É isso aí. Então vamos lá, eu volto já já. Fica comigo.
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13: Já estamos de volta, 4 horas e 32 minutinhos, 4h32, né, gente? Boa tarde para você que tá ligadinho junto conosco. E a atriz Marisa Hort é protagonista de um novo projeto cinematográfico voltado agora para o público adulto, né? Com classificação indicativa acima de 18. Ao antecipar detalhes da produção, a artista revelou bastidores do trabalho. Destacou que a principal proposta do longa-metragem é provocar forte impacto e repercussão no público, enfatizando categoricamente que a grande intenção de obra, da obra é causar. Dona Marisa, olha. Ela que era a como é que é o nome dela lá? A Magda, né? Lá do Sai de Baixo. Cala a boca, Magda! muito boa atriz, viu? Gente, olha, deixa eu só falar aqui que ontem também, né? Tava vendo uma nota aqui. Ontem teve lá no Morcegão, né? No ginásio de esportes Morcegão, a formatura do PROED, né, gente? Olha que bacana, né? Então, o pessoal do PROED, esse projeto maravilhoso, né? Da gloriosa Polícia Militar, né? Parabéns aí a todos os formandos do PROED ontem aqui na nossa cidade, né? Parabéns, parabéns, parabéns aí, viu? Legal, foi ontem então a formatura, né, do PROED. O Dirac celebrou então um momento aí de muita alegria.

0: Né, gente? Aprendizado de conquista. Esse programa aqui, ele reforça a importância, né, de fazer boas escolhas. Também dizer não às drogas e à violência. Preparando aí nossas crianças para um futuro melhor, né? Parabéns a todos os formandos, professores, familiares, também policiais, militares envolvidos nesse importante projeto, viu, gente? É junto que construímos um futuro melhor aí para as nossas crianças, né? Então, parabéns mais uma vez aí, viu? Formatura do ProERD. 4 horas e 34 minutos para você que tá ligado aqui na 98. Uma ótima tarde.
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0: Agora tem Jorge Matheus. Vai cantar para nós.
2: Coisa pra me convencer que você tá bem, viu?

0: Timbury FM, sempre a melhor música, sempre a sua melhor companhia também, né? Lençol Dobrado. Ouvimos aí na Tia Garotos, Eu Vou Te Amar. Jorge Matheus, pelo amor de Deus, Jorge Matheus. Tijolão, passou por aqui, né? 43996-24600 é o nosso WhatsApp, é o nosso telefone para você participar junto com a gente, viu? Um pouquinho depois do intervalo, eu vou trazer os últimos alôs aqui do nosso Rádio Revista de hoje.
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Muito bem, vamos lá para os nossos últimos alôs, alôs, né? Os recadinhos aí, né? Porque eu já estou encerrando, praticamente já indo embora, né? Nessa tarde de sexta-feira. Mas lembrando que amanhã, viu, gente, tem no comando aqui meu, nosso Manhã Timuri, viu? Normalmente com a Mali, mas amanhã é comigo, Luciano Henrique. Você é o nosso convidado mais que especial aí, tá? Tá junto com a gente na programação da 98. Timbury FM, alô, alô, alô. Deixa eu mandar um abraço pra Fati, é isso? Alô, Fati. Alô, Rosângela, boa tarde pra você. Tá ligadinha junto com a gente. Obrigado pela companhia, viu? Meu amigo lá, o Davi Klemer, né? Se a temporada de churrasco já começou, né? Bom também, viu, Davi? Um abração pra você. Todo de bom aí, viu? Valeu, gente. A Isabel tá ligadinha junto com a gente. Um alusão também lá pra Sandra, né? Tá ouvindo a nossa programação, né, Sandra? Boa tarde. Pessoal também lá da MM Mercado Móveis. Alô, Thaís e toda a equipe. Alô, Ângela. Boa tarde. Alô, Tamires, lá de Arapongas. Maria Aparecida dos Santos Campos. Tá ouvindo a gente. Alô, Fernanda Maria. Eva Custódio. A Mônica já ouviu sua música aí hoje. A Neuza Ferreira. Dona Durvalina. Tá ouvindo a gente. Alô, Luína. Boa tarde. Também lá pro pessoal ligadinho junto com a gente. Alô, Cidinha Amarela, alô, Portuguesa. Um abraço a Larissa Ludwig. Tá ouvindo a gente também, valeu. A Dona Dias Pereira. Meu amigo Tio Mirim, lá da Feira da Lua, né? Barraca do Suco, né, Tio Mirim? Sempre ligadinho junto com a gente também. Alô, Maria Inês, meu amigo Nenona. Pessoal ali pra Serra da Barra do Jacaré. Pessoal da Rua Jacarezinho. A Ana Maria, lá da Engenho Rebouças. Tá ouvindo a gente também, valeu, Ana. Beijão, Eva Pascoal. A Dona Dulce Almorense, todos da família. Alô, Soraya. Meu amigo Runivaldo, tá ouvindo a gente. Alô, Cidinha Cacita. Uma alusão pra toda a família Cacita, né? Sempre ouvindo a gente, todo o pessoal aí da família Cacita, um abraço. Sandra Cristina também, tá aqui com a gente. Maria Helena, também lá, o seu Gilberto Zequiel. Todos da família, um abraço. Alô, Vanessa Teixeira, tá ouvindo a gente também. Obrigado, viu, gente? Obrigado pela companhia. Obrigado pela audiência. Alô, Emanuel, boa tarde. A Keti, a Bruna, o Sérgio Ladeia, o Silvano. O Guido Pintor tá aqui com a gente também, né, Guido? Todo mundo curtindo a 98 e eu tô indo nessa, viu, gente? Vou deixando aqui as minhas últimas. Agradecendo você pelo carinho, pela audiência. Muito obrigado por ter ficado com a gente até agora, viu? Mas continue na programação. E o Wellington Gasparini já tem preparado para você uma programação top 10. Só as melhores músicas. Tá chegando o sertanejo especial depois às 18h30. Ao vivo tem Pastor Valdoé com a Hora da Benção. Aquele programa super abençoado para você aqui na 98. 4 horas e 51 minutos. Essa moda aqui é bonita demais, hein? Chitãozinho, Chororó. Amanhã a gente se fala a partir das 9 da manhã, ao vivo aqui com o nosso Manhã Timuri, edição especial de sábado. Um abraço, obrigado pelo carinho. Até amanhã, gente.

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0: 5:41. 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

0: 16 horas. 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

0: 6:23. 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

Aquele que habita no esconderijo do Altíssimo, à sombra do Onipotente descansará. Direi do Senhor, Ele é o meu Deus, o meu refúgio, a minha fortaleza, e nele confiarei, porque ele te livrará do laço do passarinheiro e da peste que propaga nas trevas e da mortandade que assola meio-dia. 1.000 cairão ao seu lado, 10.000 à tua direita, mas você não será atingido. Somente com os teus olhos você contemplará e verá a recompensa dos ímpios. Porque o Senhor é o nosso refúgio. O Altíssimo é a sua habitação. Nenhum mal lhe sucederá. Praga alguma chegará à tua tenda. Porque os seus anjos, ele dará ordem a seu respeito para que te guardem todos os teus caminhos. E esses anjos te sustentarão nas suas mãos para que você não tropece em alguma pedra. Você pisará o leão e a cobra, com seus pés esmagará o leãozinho e a serpente. E Deus diz: porque a mim você se apegou com amor, eu o livrarei. E o protegerei, porque conhece o meu nome, e ele me invocará, e eu lhe responderei. E na sua angústia estarei com ele, e o livrarei, e o glorificarei. Vou saciá-lo com longevidade, e lhe mostrarei a minha salvação. Que maravilha essa leitura das Sagradas Escrituras no pronome a terceira pessoa. E ele diz ele. Quem é ele, meu irmão? Quem é ela? Somos nós. Sou eu, sou você. Que deseja andar na segurança do nosso Deus. E a palavra diz: retiro com Deus. Pensando num retiro de um dia, poderia separar a parte da manhã para assuntos especiais com Deus. Nós chamamos de um tempo extraordinário, de uma devocional, quem sabe até mesmo unindo a família em torno de Cristo, quem sabe numa manhã dominical, quem sabe você no seu sábado. Seria então uma manhã sabatinal. E aí Deus quer operar, porque de madrugada os céus estão abertos para você, e no amanhecer você vai glorificar e cantar ao Senhor. Então, meus irmãos, quando foi a última vez que você separou pelo menos um dia para estar a sós com Deus? Habitando no abrigo do Senhor, no abrigo do Altíssimo, porque diz a Sagrada Escritura que nós lemos, que aquele que habita no abrigo do Senhor descansará à sombra do Onipotente. Essa palavra onipotente nos mostra aquele que é potente em todos os lugares, em todos os momentos. É o poder de Deus que age na nossa vida. E você que está enfraquecido, longe do Senhor, precisando da mão amiga,

0: do nosso Deus. Porque as pessoas que estão ao seu redor, muitas delas estão desejosos da sua destruição. E quem sabe estão olhando a sua ferida, a ferida que está sangrando. Mas Jesus Cristo, ele quer cicatrizar, cauterizar. Jesus Cristo quer operar na sua vida e ele opera sem deixar cicatrizes. Jesus Cristo faz a obra por completo. Então te convido, meu irmão, em nome de Jesus Cristo, esse final de semana, vem dar um tempo com Deus, vem para a casa do Senhor. Nós estamos localizados na Avenida da Facia, 940, bem próximo do posto de saúde da Vila Santa Helena. Ali é um lugar tão extraordinário, de uma leveza e simplicidade, sim, naquilo que é material, mas no Espírito de Deus. Nós estamos ali num trono onde é mais sublime do que ouro e prata, porque nós reservamos o tempo precioso para adorar aquele que é digno de receber toda a honra e toda a glória. Não temos tempo para olhar a tristeza nem a angústia, nem olhar muitas vezes com o preconceito, nem olhar, quem sabe, com acusação. Porque um dia Jesus Cristo esteve de frente com alguns que acusavam uma mulher que foi pega no ato do adultério, e a palavra do Senhor diz que Jesus Cristo estava escrevendo alguma coisa no chão e certamente tinha perdão, tinha amor. E ali na casa de Deus nós temos buscado essa prática com o Senhor. Estamos há 30 anos levando a mensagem do Senhor Jesus ao coração dos aflitos, atormentados, feridos. E quem sabe você me ouve nesta hora e precisa ser amparado, cuidado, pastoreado. Jesus Cristo nos vai dar sabedoria. Espírito Santo está conosco. Eu quero te ajudar. Quem sabe você que está vivendo no relento espiritual e Deus te chama, habite no esconderijo do Altíssimo e descanse à sombra do Onipotente. Que coisa mais maravilhosa saber que aonde a gente tem abrigo, nem o vento, nem o granizo, nem o furacão, nem os intempéries espirituais não poderão tirar a sua paz, não poderão deixar você inquieto, como as tempestades que temos visto nesses últimos dias sobre a face da terra. No reino espiritual, a Bíblia diz que o Senhor nos livra das mãos do caçador, do acusador, que é o inimigo das nossas almas. Que Deus te abençoe ricamente. Fica nessa palavra. Nesse domingo teremos duas grandes reuniões, porque grande porque Jesus está lá. Não é pela dimensão humana. Grande porque os anjos do Senhor já estão nos acolhendo, sempre nas portas do templo. O anjo do Senhor já está ali para acolher você. Você, meu irmão católico, você, meu irmão evangélico, quem sabe desviado do caminho de Deus, é nesse final de semana. Marca um tempo de maravilha com Deus. 9 da manhã, domingo, amanhã da família no altar de Deus. E também às 19 horas, vamos estar buscando a presença de Deus. E se Deus quiser, domingo, 11 da manhã, estaremos também nos microfones aqui da 98 com o Timburi Gospel. Que Deus nos dê uma palavra para o teu coração. Desde já, se fica ligado aí no Timburi Gospel, das 9 até as 12, né?
1: Glória a Deus.
0: É isso, né?
1: Estaremos aqui.
0: É uma igreja em cada lar. Quando você ouve o Timburi Gospel, você está cultuando a Deus, né? Ouvindo a palavra de Deus. E assim como o nosso programa, quero mandar um abraço especial para o nosso irmão Claudinho e também a nossa irmã Martinha, que está ligada nesse momento. E muitos nossos irmãos que nos ouvem em vários lugares. São centenas de pessoas que estão agora, pessoas com pensamento voltado a Deus em busca do milagre, outros estão agradecidos ao Senhor pelo dia, outros estão precisando de uma porta aberta, de trabalho, alguém está precisando de uma bênção para o amor, para a sua vida sentimental, alguém está precisando da presença de Deus para alegria no seu coração. Que Deus te abençoe, que você possa estar abrigados à sombra do Altíssimo e você não terá medo da noite, diz a palavra, porque você não terá medo do terror noturno nem da flecha que o inimigo lança ao meio-dia. Quer dizer, para ele não tem horário para ele atacar, pode ser de dia, de noite, a qualquer momento, mas o Senhor está no controle. Amém, meu irmão? Que Deus te abençoe. Pense nisso. Domingo, 9 da manhã e 19 horas, Igreja do Evangelho Quadrangular. Estamos ali, o lugar onde é possível encontrar a paz e o refúgio no Senhor. Vamos ouvir uma canção linda agora. Quero oferecer a todos os nossos irmãos e ouvintes que estão ligadinho conosco. Deus abençoe você que reside aí na Vila Americana, que está ouvindo o programa, são tantos ouvintes, no Jardim Gá 1, Gá 2, você que está aí ouvindo a bênção de Deus na Juvenal Marques de Abreu, Deus abençoe você na Vilinha José Braga. Forte abraço a todos que estão na audiência, Juliana, irmã Maria, Deus abençoe, irmão José, Deus abençoe, irmã Rosana, José Adelmo, irmã Rosana, um abraço para vocês, meus irmãos, Cristiane, que está lá na rua José Braga, ouvindo essa prece poderosa. Deus abençoe também você na vila, no Jardim Paraná, Deus abençoe na Vila Industrial, muita gente boa, maravilha de Deus. Fico muito feliz de poder entrar no seu lar. Forte abraço a todos que nos ouvem. O Supla, nesse momento, lá na Vila Industrial, com a sua esposa, a irmã Cristiane.
1: Deus também abençoe. Pastor, a Sônia Queiroz, que terminou o tratamento agora de rádio e químio, está aguardando uma cirurgia e ela pede que esteja intercedendo por ela, que seja orando.
0: Vamos orar.
1: E também a Fabiana Queiroz, que está em tratamento e pede oração.
0: Amém, irmã Sônia e irmã Fabiana Queiroz, né? Vamos orar, viu? Para o Senhor Deus, não existe a palavra impossível no dicionário de Deus, porque tudo é possível. Basta a gente dobrar o nosso joelho, gasta um tempo em oração, minha irmã, viu? Busca o Senhor em oração. Agradeça a Deus por tudo que você tem passado. Louve ao Senhor por esse momento, porque Ele vai abrir as comportas dos céus e derramar a bênção na dimensão que você precisa, do tamanho que você necessita nesse dia, nesse tempo, para a glória do Senhor. Vamos ouvir uma canção. Então, 18 horas e 44 minutos, A Voz de Quem Adora, com Gislane e Milena. Uma linda canção para os irmãos, em nome de Jesus. Música.

0: maravilha de canção. Olha, tá chegando o final de semana e neste final de semana já estamos preparados. Vamos dar louvor para o Senhor, vamos adorar, vamos buscar a presença do Senhor Jesus nesse domingo. A primeira reunião é às 9 da manhã, onde ali tem um grupo especial, divino, que adora Deus, que clama ao Senhor. Espero você em nome de Jesus. E às 19 horas, todos nós, a família, num grande encontro espiritual. Igreja do Evangelho Quadrangular, ali na Avenida da Facia, 940, bem próximo do posto de saúde da Vila Santa Helena. Gente, ali tem sido um pedaço do céu. Ali Deus tem falado aos corações de maneira forte, sem olhar o legalismo, sem olhar aquela coisa religiosa, mas sim buscando o espiritual. Na palavra de Deus, uma palavra cristocêntrica, que espero você. Oremos agora, colocando a sua vida nas mãos do Senhor. Que Deus te abençoe nesta noite, que haja paz na sua casa e na sua família. Amantíssimo Deus e amado Pai que estás nos céus, glorificamos o teu santo e verdadeiro nome, nome que se nomeia no céu e na terra como o Senhor dos Senhores. Igual a ti não há outro, ó Deus. Em Cristo Jesus, que venceu a morte, a dor, o sofrimento, Jesus Cristo, toma teu lugar, Senhor, em cada coração, em cada vida, em cada membro de milhares de famílias que nos ouvem nesta hora. Que o Espírito Santo venha trazer a paz. Que o Espírito Santo traga a iluminação, dá direção a cada um, Senhor. Eu oro pedindo a graça do Senhor e a prosperidade. Uma porta seja aberta para cada um dos nossos ouvintes. Cura as enfermidades que parecem ser incuráveis. Cura toda a dor. Tira, Jesus, toda a opressão. Do alto da cabeça, à planta dos pés. Consagramos esta água. E quando esse meu irmão, minha irmã beber dessa água, ele sinta o renovo e a transformação, a cura e a libertação. Em nome do Pai, em nome do Filho e do Espírito Santo. E assim seja, e graças a Deus. Deus te abençoe, meu irmão, minha irmã. Você que é ouvinte do programa Hora da Bênção, mesmo que a gente não cite o seu nome, mas você está no nome, no nosso livro da oração. Forte abraço, paz seja convosco. Até segunda-feira, se Deus permitir, aqui nesse mesmo microfone e horário. Em nome de Jesus.
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0: 6h53. 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
1: Em Brasília, 19 horas. Está no ar a Voz do Brasil. As notícias do governo federal que movimentaram o país no dia de hoje.
2: Olá, boa noite.
1: Boa noite para você que nos acompanha em todo o país.
2: Sexta-feira, 25 de setembro de 2026.
1: Vamos aos destaques do dia.
2: Medida provisória vai proibir as bets no país.
1: A partir da publicação da medida, não será mais possível fazer apostas online.
2: Jogadores terão até 5 de outubro para retirar o dinheiro disponível nas plataformas. Luana Karen.
3: Plataformas e aplicativos de jogos vão sair do ar no dia 6 de outubro.
1: E o impacto das bets nos jovens.
2: Estudo divulgado pelo Ministério da Educação aponta que apostas online podem afetar 2 milhões de estudantes. Edinaldo Júnior.
4: Pesquisa estima que 986 mil potenciais ingressantes deixaram de se matricular em 2026 por causa dos gastos com as bets.
1: Mais experiência para quem quer ser professor.
2: Programa que prepara futuros docentes dentro das escolas agora é lei. Gabriela Noronha.
5: A bolsa é voltada para os estudantes de licenciatura que recebem um incentivo financeiro e a oportunidade de atuar na educação básica.
1: Hoje na apresentação da Voz do Brasil, eu, Mariana Jungmann e Luciano Seixas.
2: E acompanhe a gente ao vivo, acesse radiogov.ebc.com.br ou o canal Gov na sua TV aberta.
1: O governo federal decidiu, por medida provisória, proibir as bets no Brasil.
2: Quem tem os detalhes ao vivo é a repórter Luana Karen. Boa noite, Luana.
3: Boa noite, Luciano, Mariana, e boa noite aos ouvintes da Voz do Brasil. O ministro da Fazenda, Dario Durigan, anunciou três medidas tomadas pelo governo. A primeira determina a proibição das apostas online no Brasil, as chamadas bets. Por meio de medida provisória, que passa a valer a partir da publicação no Diário Oficial da União, as bets estão definitivamente proibidas no país. A MP também prevê medidas para impedir que esse tipo de propaganda chegue às pessoas e trata da devolução de recursos dos apostadores. A segunda iniciativa anunciada pelo governo é um projeto de lei em regime de urgência que será enviado ao Congresso Nacional com tipos penais para quem explorar ou operar apostas online no país. A terceira ação é uma nova versão do programa Desenrola, de renegociação de dívidas, que vai oferecer novas oportunidades para resolver dívidas antigas dos brasileiros. Sobre o mercado de bets, o ministro da Fazenda, Dario Durigan, destacou que as medidas adotadas pelo governo nos últimos anos, como a derrubada de mais de 70 mil sites de apostas ilegais, a proibição de que beneficiários de programas sociais fizessem apostas e a autoexclusão de mais de 1,5 milhão de pessoas das plataformas não foram suficientes para combater o comprometimento de renda da população e ainda trouxe um problema de saúde pública para o país.
6: E hoje a gente chega à conclusão que, mesmo feito esse esforço, a renda das famílias segue comprometida. Só no mercado que até então estava legalizado, a gente tem mais 60 bilhões de reais que foram para as empresas de apostas. 60 bilhões de reais que foram esterilizados do ponto de vista do uso das famílias, do uso na economia real. Mas mais que isso, nós estamos com um problema de saúde pública envolvendo as bets. Basta a gente ver os levantamentos, as pesquisas, casos de suicídio que a gente não pode admitir.
3: A partir da publicação da medida provisória que proíbe as bets, as empresas de apostas não poderão receber mais nenhum aporte dos apostadores. Os sites e aplicativos continuarão ativos apenas para que os apostadores resgatem o dinheiro já depositado na plataforma. Esses sites e aplicativos vão ficar online até as 23 horas e 59 minutos do dia 5 de outubro, para que o cidadão possa retirar o dinheiro que resta. No dia 6 de outubro, às 0 hora, haverá determinação para lojas de aplicativos e para os conectores de rede para que haja bloqueio desses sites no país. As pessoas que não conseguirem resgatar o dinheiro até o dia 5 de outubro terão mais oportunidades, conforme destaca Dario Durigan.
6: Mesmo quem não conseguir até o dia 5 de outubro, A partir do dia 6 e 7, as empresas de apostas vão ter que individualizar o saldo remanescente, informar para os bancos onde elas já têm a conta, por onde passam as apostas, para que esses bancos, entre o dia 9 e dia 14, façam o redirecionamento dos recursos para os apostadores. Havendo qualquer dificuldade, a Caixa Econômica Federal vai estar à disposição para fazer essa intermediação final nesse processo.
3: O canal Fala BR está disponível para receber denúncias da população sobre o funcionamento de bets no país. O Fala BR pode ser acessado pelo site gov.br/FalaBR. Mariana e Luciano.
0: Obrigada, Luana Karim, pelas informações ao vivo aqui na Voz do Brasil.
2: Ainda falando sobre as apostas online, cerca de 2 milhões de estudantes universitários da rede privada têm a renda comprometida por conta das bets.
0: É o que apontam dois estudos divulgados hoje pelo Ministério da Educação.
2: Os levantamentos indicam que os gastos com apostas online aparecem relacionados a decisões de ingresso e permanência no ensino superior privado.
4: O Ministério da Educação divulgou informações de dois levantamentos do setor privado relacionados ao impacto das apostas online, as chamadas bets, sobre o ingresso e a permanência de estudantes na graduação. De acordo com os estudos, cerca de 2 milhões de universitários da rede privada podem ter a trajetória acadêmica afetada pelo comprometimento da renda com as apostas online. A pesquisa da Associação Brasileira de Mantenedoras do Ensino Superior, em parceria com a Educa Insights, estima que 986 mil potenciais ingressantes deixaram de se matricular em 2026 por causa dos gastos com as bets. Entre os já matriculados, 14% relataram atraso nas mensalidades ou trancamento do curso pelo mesmo motivo. Os dois grupos juntos somam cerca de 2 milhões de estudantes potencialmente afetados, considerando que a rede privada possui mais de 8 milhões de matrículas. Outro levantamento do Instituto Semesp aponta que 19,1% das instituições privadas pesquisadas já observaram relação entre apostas online e inadimplência de estudantes. Segundo o MEC, o comprometimento da renda pode afetar estudantes que dependem de políticas de acesso e financiamento, como o Programa Universidade para Todos, o ProUni, e o Fundo de Financiamento Estudantil, o FIES. Edinaldo Júnior para a Voz do Brasil.
0: Ser professor é algo que começa muito antes da sala de aula. Quem está se preparando também precisa aprender na prática, dentro da escola.
2: É isso que o PIBID, o Programa Institucional de Bolsa de Iniciação à Docência, ajuda a fazer. O estudante de licenciatura recebe uma bolsa e acompanha o dia a dia de uma escola pública ainda durante a faculdade.
0: E agora o programa virou política de Estado.
5: Entrar em sala de aula e viver a realidade das escolas públicas antes mesmo de se formar na graduação. A Bolsa PIBID, do Programa Institucional de Bolsa de Iniciação à Docência, é voltada para os estudantes de licenciatura que recebem um incentivo financeiro e a oportunidade de atuar na educação básica. Durante o período da Bolsa, eles apoiam os professores titulares em suas atividades e participam de projetos na comunidade escolar. Andressa Salles, aluna de licenciatura em Biologia na Universidade de Brasília, foi bolsista do PIBID. Há poucos meses de se formar no fim do ano, ela conta que a experiência mudou seu olhar sobre a educação.
7: Exatamente por essa questão da gente ver, né, de que a educação, ela abre um leque pra gente na questão de pesquisa, na questão de extensão com a comunidade, de ver que muitas coisas que a gente tem na nossa sociedade, a gente consegue plantar uma sementinha ali, né, com os meninos dentro da educação básica.
5: Criado em 2007, o PIBID funcionava com base em portarias e decretos presidenciais e agora virou lei. A nova legislação consolida o programa, dando mais segurança jurídica e garantindo a previsão no orçamento público. O texto define os objetivos do PIBID e as 5 modalidades de bolsa. Além dos estudantes, há bolsas para os docentes das universidades e para os professores de escolas públicas que supervisionam os participantes. Denise Pires, presidente da Coordenação de Aperfeiçoamento de Pessoal de Nível Superior, CAPES, comentou a nova lei.
8: É o programa de iniciativa Associação à Docência para fortalecer e qualificar a formação de professores de educação básica.
9: Juliana Corrêa da Silva, coordenadora institucional do PIBID na Universidade Federal do Rio de Janeiro, fala da importância do programa para a formação de novos professores.
10: É a partir desse programa que os professores em formação têm os seus primeiros contatos com a escola como lugar de formação profissional também. Então eles conhecem o ambiente em que eles vão atuar. Essa articulação entre universidade e escola é bastante positiva no fortalecimento e na melhoria mesmo desses cursos de formação de professores.
9: Segundo a nova lei, o PIBID deve abranger diferentes contextos da educação básica, com destaque para a educação do campo, indígena, quilombola e de jovens adultos. A quantidade de bolsas dependerá da disponibilidade orçamentária e de regulamentação da CAPES. Os projetos apresentados pelas universidades devem priorizar a formação prática dos futuros docentes. Reportagem Gabriela Noronha.
2: E está chegando a hora do Enem e quem faz a prova em Libras, que é a língua brasileira de sinais, já tem uma ferramenta para se preparar.
0: É a plataforma Enem Libras.
11: A plataforma Enem Libras já está disponível para consulta para candidatos ao exame que dependam de conteúdos adaptados para estudo, prática e familiarização com o formato da videoprova. Além de edições anteriores de videoprovas do Enem, os interessados podem acessar cadernos de questões em língua portuguesa, gabaritos e a cartilha de redação em Libras. São edições de provas em vídeos desde 2017. A plataforma também apresenta uma interface semelhante à utilizada na aplicação oficial do exame, permitindo conhecer a organização do ambiente e a dinâmica de navegação da videoprova. As provas do Exame Nacional do Ensino Médio, Enem, serão aplicadas nos dias 8 e 15 de novembro em todo o país. No primeiro dia serão aplicadas as provas de linguagens, ciências humanas e redação. E no segundo dia, provas de matemática e ciências da natureza. O endereço da plataforma é o enemvideolibras.inep.gov.br. Dilson Santa Fé, para a Voz do Brasil.
2: Mais de 400 celulares foram apreendidos até agora pelas forças de segurança em estabelecimentos prisionais em todo o país.
0: A ação é resultado da nova fase da Operação Mute, que começou na última segunda-feira e busca desarticular a comunicação de criminosos em presídios.
2: A operação é coordenada pelo Ministério da Justiça e Segurança Pública em parceria com as secretarias de administração penitenciária, polícias penais e demais órgãos responsáveis pela gestão do sistema prisional nos estados.
0: E também em operação coordenada pelo Ministério da Justiça e Segurança Pública, mais de 41 mil pessoas foram presas desde julho em todo o país durante a Operação Mulher Segura.
2: A ação combate crimes de violência contra a mulher e também reforça o atendimento e a proteção às vítimas.
0: Coordenada pelo Ministério da Justiça e Segurança Pública, a operação reúne forças de segurança estaduais e federais e tem caráter permanente.
12: A Operação Mulher Segura já prendeu mais de 41.800 pessoas em todo o país. Desse total, mais de 35 mil foram em flagrante. Entre os crimes mais frequentes estão lesão corporal, ameaça e descumprimento de medidas protetivas. A ação é coordenada pelo Ministério da Justiça e Segurança Pública e reúne forças de segurança estaduais e federais. Em pouco mais de 100 dias, a operação atendeu mais de 161 mil vítimas e cerca de 100 mil medidas protetivas de urgência foram acompanhadas. A ação, que começou em 1º de junho, é permanente e prevê ainda atividades de prevenção e atendimento às vítimas. Thaís de Araújo, para a Voz do Brasil.
2: Reforçando, denúncias de violência contra a mulher podem ser feitas pelo Ligue 180.
0: Casos mais graves devem ser encaminhados imediatamente para atendimento emergencial de segurança pública pelo telefone 190.
2: Quer saber como está a segurança na sua região? O mapa de Segurança Pública 2026 reúne os principais dados sobre crimes em todo o país.
0: Essas informações ajudam estados e municípios a identificar os problemas de cada região e planejar ações para prevenir e combater os crimes.
13: O mapa da Segurança Pública Nacional, produzido pelo Ministério da Justiça e Segurança Pública, reúne 30 indicadores criminais informados pelos estados e o Distrito Federal. As estatísticas formadas a partir daí apoiam os gestores na formulação de políticas públicas, como explica o diretor de gestão e integração da informação do Ministério da Justiça e Segurança Pública, Joaquim Carvalho.
14: Dá suporte para o gestor público fazer o acompanhamento, a evolução desses indicadores, e isso permite que tenhamos uma política pública mais efetiva.
13: A edição de 2026 inclui dois novos indicadores: tentativa de feminicídio e estupro de vulnerável. Para o diretor Joaquim Carvalho, a análise desses dados amplia o monitoramento da violência contra a mulher e contra as crianças e ajuda a prevenir esses crimes.
14: A gente passa a entender o fenômeno da criminalidade. Isso oferece subsídios mais qualificados para a formulação e o aperfeiçoamento dessas políticas públicas voltadas especialmente à prevenção e ao enfrentamento dessas violências.
13: O mapa da violência deste ano mostra, entre outros dados, mais de 25 mil mortes no trânsito no Brasil no ano passado, 85 mil pessoas desaparecidas e mais de 8.570 roubos de carga em todo o país. Reportagem Graziele Bezerra.
2: O mapa pode ser consultado em gov.br/MJ.
0: O Ministério da Saúde pediu à Conitec avaliação para incorporar ao SUS as chamadas canetas emagrecedoras, usadas no tratamento da obesidade.
2: A Conitec é responsável por assessorar a inclusão, exclusão ou alteração de medicamentos, produtos, exames e procedimentos no Sistema Único de Saúde.
0: A proposta inclui medicamentos à base de semaglutida e liraglutida, que são princípios ativos usados nas canetas de GLP-1.
2: O documento aponta a redução em cerca de 70% dos preços desses medicamentos no Brasil em menos de um ano, e que o país possui a maior variedade desse produto no mundo, com 25 opções disponíveis atualmente.
0: A comissão tem 180 dias para analisar o pedido.
2: Agências da Previdência Social distribuídas por 20 estados em todas as regiões do país farão mais um mutirão de atendimentos esse fim de semana.
0: Os atendimentos vão ser focados na realização de perícias médicas e avaliações sociais, etapas que são obrigatórias para a concessão de benefícios.
2: Para ser atendido, o cidadão precisa agendar pelo site ou aplicativo Meu INSS ou por ligação para a Central 135.
0: A presidente do INSS, Ana Cristina Silveira, detalha a quantidade de vagas oferecidas neste sábado e domingo e fala sobre os mutirões.
15: Só nesse final de semana nós temos 23 mil vagas no Brasil todo. E esses mutirões é para fazer atendimento de perícia médica e de avaliação social. É importante mencionar que os mutirões foi de fundamental importância para a gente ter controle do nosso atendimento. Esse ano a gente já atendeu mais de 300 mil pessoas em mutirões.
2: Quando a gente viaja, tem muita coisa que pesa na escolha de um destino: o preço, a hospedagem, a segurança e até as opções de passeio.
0: E o Ministério do Turismo quer entender melhor esses hábitos de quem viaja pelo Brasil.
2: Para isso, uma pesquisa vai ouvir cerca de 22 mil visitantes em 50 municípios de todas as regiões do país.
16: O Ministério do Turismo e o Itaipu Parque Tech realizam a Pesquisa Nacional de Demanda Turística. Até 3 de outubro, pesquisadores vão ouvir cerca de 22 mil turistas de 50 municípios das 5 regiões do país. Segundo o ministro do Turismo, Gustavo Feliciano, o objetivo é conhecer melhor a realidade do setor em cada região.
17: Então, a pesquisa, ela vem exatamente para poder nos dar um panorama que nós estamos vivendo e para que a gente possa, né, recolhendo os dados mais apurados e fiéis do momento turístico que nós estamos fazendo, implementar políticas públicas consistentes.
16: As entrevistas são presenciais e feitas por pesquisadores identificados com crachá em pontos de circulação e concentração de visitantes. Podem participar brasileiros e estrangeiros com 18 anos ou mais que não moram no município pesquisado e tenham realizado ou pretendam realizar pelo menos um pernoite no destino. O questionário aborda transporte, hospedagem, tempo de permanência, planejamento da viagem, motivos para escolher o destino, atividades realizadas, gastos e avaliação da experiência. Também são analisados aspectos como infraestrutura, segurança, acessibilidade, conectividade e preços, explica Yuri Benites, diretor de turismo do Itaipu Parktec.
18: Então, quando a gente fala da oferta e essa visão, né, de um turismo como um fenômeno que acaba movimentando pessoas e ocupando diversos serviços, quando, né, as pessoas nos auxiliam em responder por que elas estão indo, como elas estão indo, com que frequência, nos auxilia na construção de um plano municipal e, por consequência, no plano estadual e no plano nacional, que preveja melhores estruturas para que esse turismo continue acontecendo.
16: Os dados vão ajudar a identificar o perfil e as necessidades dos turistas e a orientar políticas públicas e investimentos. Os resultados, com informações por município, serão disponibilizados no Observatório Nacional de Turismo Sustentável, com previsão de lançamento até abril de 2027. Reportagem Pablo Mundim.
0: Hoje vamos falar de um destino turístico brasileiro conhecido pelas flores. É o Lambra, no interior de São Paulo, que é responsável por 40% da produção nacional de flores e plantas ornamentais.
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2: São Paulo já é conhecida como a capital nacional das flores.
0: Agora, a cidade ganhou projeção internacional. Foi escolhida pelo Ministério do Turismo para disputar o selo Melhores Vilas Turísticas do Mundo, da ONU Turismo.
2: No destino, a tradição europeia dá o tom dos passeios e com a chegada da primavera, tudo fica ainda mais colorido e cheio de atrações para quem gosta de flores, natureza e gastronomia.
3: Época do ano em que parece que o Brasil inteiro ganha novas cores. A primavera chegou e no interior de São Paulo existe uma cidade onde ela parece durar o ano inteiro. Olambra é conhecida como a capital nacional das flores e basta andar pelas ruas, visitar os campos ou olhar para um dos cartões postais da cidade, o Moinho dos Povos Unidos, para entender por quê. A pouco mais de 130 quilômetros da capital paulista, a cidade preserva marcas da imigração holandesa na arquitetura, na gastronomia e nas tradições culturais. Em Olambra, a história também floresceu na agricultura. A floricultura virou a principal atividade econômica do município. Olambra responde por 40% da produção brasileira de flores e plantas ornamentais e por 80% das exportações do setor. É uma paisagem que atrai turistas, movimenta negócios e transforma o campo em cenário de passeio. Segundo o guia Armando Carrasco Júnior, na primavera, quando os jardins e os campos ganham ainda mais destaque, a cidade recebe visitantes que buscam eternizar momentos importantes.
19: Então, a primavera tem uma demanda grande, tem em relação com a Expo Flora, né, que é a festa das flores, mas vem muita gente para fotografar, fazer ensaio fotográfico, casal, pré-wedding, gestante, debutante, mas o pessoal vem para passear mesmo, para curtir os restaurantes, culinária típica holandesa, que além da produção de flores, Olambra é uma cidade colonizada por holandeses, então a cultura é muito presente na cidade, né, gastronomia, arquitetura, então muito da cultura, a cultura holandesa é muito forte ainda aqui.
3: Para fotografar, sabores para experimentar e histórias para conhecer. E Olambra também está sendo reconhecida por esse conjunto. A cidade está entre os 7 destinos brasileiros indicados pelo Ministério do Turismo para disputar o selo Melhores Vilas Turísticas do Mundo da ONU Turismo. A seleção valoriza lugares que preservam patrimônio, natureza, sustentabilidade e formas de vida tradicionais. O resultado será anunciado em dezembro em Buenos Aires. E quando a floricultura cresce, não é só quem planta que ganha. A cadeia envolve quem produz, quem vende, quem trabalha com turismo, quem recebe os visitantes e quem transforma a matéria-prima em experiências. Em Olambra, essa relação fica visível por todos os lados, como explica a produtora de flores, Marisa Granchelli.
20: As casas também

0: mulheres, pela simplicidade delas. A cidade é muito charmosa, né? E as flores encantam. A flor, ela traz isso, né? Ela traz carinho, ela traz emoção.
1: Talvez seja justamente essa sensação que a cidade procura provocar. Não apenas olhar para as flores, mas estar dentro delas. Caminhar, fotografar, comer, conhecer a história e perceber como uma atividade agrícola ajudou a construir a identidade de um destino turístico. Com sonorização de Reinaldo dos Santos, reportagem Karine Melo.
2: Próxima semana, a Voz do Brasil vai levar você para o Pantanal, mais especificamente para conhecer a Transpantaneira, em Poconé, no Mato Grosso.
3: Ao longo dos cerca de 140 quilômetros da estrada, as margens viram um verdadeiro observatório a céu aberto. Pelo caminho dá para avistar jacarés, capivaras, tuiuiús, sucuris, várias espécies de aves e até onça-pintada.
2: É um passeio que mistura aventura, contato com a natureza e principalmente a importância de preservar a vida selvagem no Pantanal.
3: E essas foram as notícias do governo federal.
2: Uma realização da Secretaria de Comunicação Social da Presidência da República.
3: Com produção da empresa Brasil de Comunicação.
2: Fique agora com as notícias do Poder Judiciário e do Congresso Nacional. Boa noite, um bom fim de semana.
3: A gente volta na segunda-feira. Boa noite, até lá.
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6: Processo que envolve pagamento de precatórios a usinas Sucro Alcooleiras é remetido ao plenário do STF.
7: TSE informa que e-título poderá ser baixado e acessado no dia da votação.
6: STJ mantém decisão que determinou a provedor desvincular nome de pessoa de resultados desabonadores em buscas na internet.
7: Boa noite, eu sou o Leandro Bezerra.
6: E eu sou Walter Lima.
7: O ministro Gilmar Mendes do Supremo Tribunal Federal remeteu ao plenário o processo que discute a unificação de entendimento sobre o pagamento de precatórios a usinas sucroalcooleiras.
6: A decisão de encaminhar o caso ao plenário já está valendo, mas será submetida a um referendo da segunda turma em sessão virtual, que começou nesta sexta-feira e termina no próximo dia 2 de outubro. Carolina Chaves.
8: Várias usinas cobram da União indenizações por prejuízos sofridos com a política de controle e fixação de preços do açúcar e do álcool nas décadas de 1980 e 1990. Agora o ministro propõe que o plenário defina se uma decisão do STF sobre esse tema, que tem repercussão geral, será aplicada a todos os casos em que a União foi condenada a indenizar usinas sucroalcooleiras. De acordo com um levantamento de riscos fiscais apresentado pela União, em caso de derrota, os valores devidos podem ultrapassar 103 bilhões de reais, o que, segundo o ministro Gilmar Mendes, pode impactar a meta fiscal e despesas orçamentárias.
7: E título poderá ser baixado e acessado no dia da votação nas eleições 2026.
6: Tribunal Superior Eleitoral prepara infraestrutura para garantir a estabilidade do aplicativo nos dois turnos. Estevão Furtado.
9: O anúncio foi feito pelo presidente do TSE, ministro Cássio Nunes Marques, na sessão plenária desta quinta-feira. A Justiça Eleitoral está reforçando a infraestrutura e concentrando esforços para garantir o funcionamento estável do aplicativo e-título durante os dias de votação. O app reúne serviços como consulta à zona e a sessão eleitoral, emissão de certidões, justificativa de ausência e pagamento de débitos eleitorais. Mesmo com a previsão de funcionamento durante os dias de eleição, a justificativa eleitoral recomenda que o eleitorado baixe o aplicativo e faça a ativação com antecedência. A medida ajuda a reduzir a concentração de acessos e permite conferir os dados antes da votação.
7: O provedor deve desvincular nome de pessoa de resultados desabonadores em buscas na internet.
6: O Superior Tribunal de Justiça manteve a decisão da Justiça no Espírito Santo. Trânsito, Fátima Uchoa.
10: A mulher ajuizou ação contra provedores de busca para não ter o nome vinculado a resultados sobre um episódio que alcançou grande repercussão na mídia. A Justiça Capixaba determinou o rompimento do vínculo entre o nome da mulher e os resultados de pesquisa indicados no processo, sem excluir notícias e vídeos. Ao manter essa decisão, o STJ pontuou que, em casos excepcionais, é possível desvincular o nome da pessoa de resultados desabonadores quando a busca é feita exclusivamente pelo nome e não há interesse público em manter essa associação. A medida não se confunde com o chamado direito ao esquecimento, considerado pelo STF incompatível com a Constituição. A relatora foi a ministra Nancy Andrighi.
7: Trabalhadora grávida e condenada por apresentar atestados médicos falsos.
6: A decisão é da Justiça do Trabalho em Mato Grosso. Marla Lacerda.
11: A trabalhadora prestava serviços de limpeza em escolas municipais e apresentou 5 atestados para justificar faltas ao trabalho. Durante o processo, as unidades de saúde citadas nos documentos informaram que não emitiram os atestados. Com isso, o juiz manteve a demissão por justa causa e reconheceu a ocorrência de má-fé. Além de ter os pedidos negados, a trabalhadora deverá pagar à empresa uma multa de 9,9% do valor da causa por ter insistido que os documentos eram verdadeiros.
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7: A você uma boa noite.
6: Um bom fim de semana e até segunda-feira.

estes são os destaques de hoje do Jornal do Senado, que começa agora. Frente parlamentar cobra agilidade no socorro a produtores rurais. Projeto que garante estabilidade para grávida e emprego temporário vai passar por nova votação. Senado analisa proposta que regulamenta a profissão de optometrista. Boa noite. A Frente Parlamentar da Agropecuária intensificou a cobrança ao governo federal por medidas que agilizem

0: laudos agronômicos para comprovar as perdas de renda bruta. A MP ainda está em análise no Congresso e pode ser aperfeiçoada. Uma das possíveis modificações foi adiantada pela vice-presidente da frente no Senado, senadora Tereza Cristina, do PP de Mato Grosso do Sul, e se refere ao novo Fundo Garantidor de Crédito Rural para cobrir as operações de crédito.
1: Nós vamos precisar discutir um pouco mais, porque talvez precise de alguma medida legislativa para que ele seja criado, mas já está na medida provisória dizendo que ele será criado. Isso é muito importante, é um grande avanço para a agricultura brasileira.
0: Outra crítica dos parlamentares envolve a obrigação do pagamento de juros já durante os 2 anos de carência do principal da dívida, o que compromete o fluxo de caixa do agricultor.
2: Produtores rurais podem ser beneficiados caso a Comissão de Assuntos Econômicos aprove a criação de um programa de armazenagem rural. O projeto de lei busca ampliar a capacidade de armazenar grãos e oleaginosas nas propriedades rurais do Norte, Nordeste e Centro-Oeste. A proposta prevê ainda uma linha de financiamento com recursos dos fundos constitucionais de financiamento dessas regiões para a construção de novos silos e armazéns. A finalidade da proposta é reduzir perdas na produção agrícola e melhorar a logística no campo. Com isso, podem ser beneficiados produtores rurais, pessoas físicas ou jurídicas, associações ou condomínios formais que cultivem até 1.500 hectares. Se aprovado, o programa terá vigência de 10 anos, prorrogável por mais 10. Um projeto que trata da estabilidade para grávidas em emprego temporário vai passar por mais uma votação na Comissão de Assuntos Sociais. Uma emenda incluiu as mães adotantes entre as beneficiadas pela proposta. Repórter Pedro Pincer.
3: A Comissão de Assuntos Sociais deve votar em turno suplementar um projeto que reforça a garantia de emprego para mulheres que engravidarem durante um contrato temporário. Pela proposta, a trabalhadora não poderá ser demitida desde a confirmação da gravidez até 5 meses depois do parto. A regra vale para contratos com prazo definido, de experiência, de aprendizagem, de safra e de trabalho temporário. Também vale para quem trabalha de forma intermitente. Hoje, esse direito é reconhecido com base em decisões do Supremo Tribunal Federal e do Tribunal Superior do Trabalho. A relatora, senadora Jussara Lima, do PSD do Piauí, também prevê a garantia de emprego para quem adotar uma criança e tiver a guarda provisória para a adoção.
4: A emenda não altera a finalidade do projeto. Ao contrário, fortalece sua execução prática e harmoniza a proposição com a Constituição, a CLT, a legislação previdenciária e a jurisprudência predominante. Esse projeto de lei vai ao encontro de políticas de proteção à maternidade.
3: A estabilidade provisória vale ainda que a confirmação da gestação ocorra no período do aviso prévio, seja ele trabalhado ou indenizado.
2: A profissão de optometrista pode ser regulamentada em breve. Um projeto do Senado traz regras para a formação mínima e o exercício da atividade. Repórter Lana Dias.
5: De acordo com o projeto, o profissional que deverá ser formado em bacharelado ou tecnologia em optometria será responsável pela realização de exames para avaliar a acuidade visual, refração e visão binocular e pela emissão de prescrição optométrica de lentes oftálmicas e de contato. Todos os procedimentos não poderão ser invasivos nem medicamentosos. Ao reconhecer sinais, sintomas ou resultados que indiquem suspeita de alguma condição, o optometrista deve encaminhar a pessoa ao serviço de saúde. O senador Dr. Irã, do Progressistas de Roraima, que é médico, ressaltou que mesmo que a atividade do optometrista seja regulamentada, é imprescindível o papel do oftalmologista.
6: Os pacientes, às vezes, quando vão fazer um exame com optometristas, terminam sendo atendidos de maneira incompleta e muitas vezes eles saem lá com óculos prescrito, mas eles terminam por negligenciar o diagnóstico de uma doença que poderia ter sido feito de uma maneira muito precoce.
5: O projeto deixa claro que o optometrista não deve diagnosticar doenças, prescrever ou administrar medicamentos e fazer procedimentos cirúrgicos ou invasivos.
2: O senador Jaime Campos, do União de Mato Grosso, manifestou preocupação com a segurança nas áreas de fronteira. De acordo com ele, o Brasil possui cerca de 17 mil quilômetros de fronteiras terrestres e 11 estados convivem com o desafio de impedir a entrada de drogas e armas, além de

0: combater o contrabando, o tráfico de pessoas e o crime organizado. Na avaliação do parlamentar, não é justo que os estados fronteiriços suportem sozinhos o custo de proteger uma área que interessa a todo o país. Diante desse cenário, Jaime Campos destacou a relevância da chamada PEC da Segurança Pública. A medida, que já foi aprovada na Câmara dos Deputados e está em análise na Comissão de Constituição e Justiça do Senado, propõe redefinir regras no setor, como uma maior integração dos órgãos. O texto também prevê a inclusão do Sistema Único de Segurança Pública na Constituição Federal, o endurecimento do regime penal e a destinação de mais recursos para a área. Na opinião do senador, a proposta é importante e necessária. Ele argumentou que é preciso aliar recursos financeiros e tecnológicos para enfrentar o crime e diminuir o problema da insegurança.
1: A violência está entre as maiores preocupações das famílias brasileiras e o país precisa responder com mais integração entre as forças de segurança, com tecnologia e, sobretudo, com investimento.
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0: 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Com trabalhos técnicos de Eliseu Caires, o Jornal do Senado fica por aqui. Acompanhe agora as notícias do Tribunal de Contas da União e da Câmara dos Deputados. Boa noite e bom fim de semana.
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5: O Tribunal de Contas da União lançou um novo episódio do videocast Diálogos com TCU sobre os impactos das apostas esportivas online, conhecidas como bets. O programa trata de endividamento, saúde pública, lavagem de dinheiro, mercado ilegal e atuação do Estado no setor. Em 2024, as bets movimentaram cerca de 130 bilhões de reais no Brasil. A auditoria do TCU identificou que plataformas não autorizadas ainda operam entre 41% e 51% do mercado brasileiro. No episódio, o advogado Roberto Lacerre alerta.
6: Você perder dinheiro, você se superendividar, você criar uma situação que é contrária a você e sua família, perda inclusive de autoestima, jamais será um evento de entretenimento. 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
7: Câmara incentiva a contratação de pessoas com deficiência acima das cotas.
8: Deputados avaliam criação de programa para estimular a produção de açaí.
7: Avança projeto de lei que garante a circulação de animais em condomínios.
9: Boa noite. Continuamos hoje com o projeto de gravação de edições do jornal Câmara dos Deputados em emissoras da rede Câmara de Rádio. Este programa está sendo produzido diretamente da cidade de Sete Lagoas, em Minas Gerais, com a participação da colega Marcela Pontes, da Rádio Câmara Sete Lagoas. Eu sou Márcio Aquilissardi, bem-vinda, Marcela.
7: Boa noite, obrigada, Márcio. É uma honra profissional participar da apresentação desta edição do jornal Câmara dos Deputados dentro da Voz do Brasil. Vamos agora às notícias da Câmara dos Deputados. A Comissão de Meio Ambiente da Câmara aprovou o projeto de lei que garante a circulação de animais em condomínios. A repórter Fabielle Pires traz mais informações sobre a proposta.
10: Para muita gente, os animais de estimação são parte da família e, mesmo assim, podem encontrar restrições ao circular por áreas comuns de condomínios. Agora, o cenário pode mudar para cães, gatos e outros animais domésticos. Um projeto de lei em análise na Câmara dos Deputados quer garantir o acesso dos bichinhos às áreas comuns, desde que estejam acompanhados pelo tutor. O texto muda o Código Civil e proíbe normas de condomínio que restringam a presença dos animais, inclusive em elevadores de serviço e escadas. O projeto foi apresentado pelo deputado Célio Sturde, do PSD do Ceará, e já foi aprovado pela Comissão de Meio Ambiente, após recomendação do relator, deputado Chico Alencar, do PSOL do Rio de Janeiro. Chico Alencar afirma que a proposta pode contribuir para garantir o bom convívio e diminuir conflitos.
11: Ele está na linha do reconhecimento crescente e relativamente recente dos direitos dos animais domésticos, animais de companhia, como se chama agora, de circular em áreas comuns, de condomínios, de prédios. Evidentemente que animais de grande porte e que têm potencial mais agressivo têm que andar também pela lei e pelas regulamentações municipais e estaduais com focinheira. Mas não se pode arbitrariamente, de forma desarraigada, estabelecer lá que o condomínio impede que esses animais circulem em partes comuns.
10: O projeto, que garante a livre circulação de animais domésticos pelo condomínio desde que acompanhados pelo tutor, segue agora para análise da Comissão de Constituição e Justiça. Antes de virar lei, precisa ser aprovado pela Câmara e pelo Senado. Da Rádio Câmara de Brasília, Fabielle Pires.
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9: Projeto de Cristiane Lopes, do Podemos de Rondônia, prevê benefícios fiscais a catadores de materiais recicláveis, cooperativas e associações. A proposta isenta de imposto de renda ganhos obtidos até o limite anual de receita do microempreendedor individual.
7: Cristiane Lopes também propõe isenção de impostos na compra de equipamentos utilizados na reciclagem e em operações de crédito contratadas por cooperativas e associações de catadores. Para a deputada, as medidas podem fortalecer a atividade.
9: Jorge Guetem, do Republicanos de Santa Catarina, é autor do projeto que cria o Programa Emergencial de Apoio Financeiro às Autoescolas. A proposta concede um auxílio mensal de R$1.000 por instrutor pelo período inicial de 6 meses.
7: Jorge Guetem afirma que o setor vive uma crise causada por recentes alterações nas regras do Conselho Nacional de Trânsito. E a ideia, segundo ele, é manter os empregos dos instrutores. O auxílio seria custeado com recursos do Fundo Nacional de Segurança e Educação de Trânsito.
9: Glauber Braga, do PSOL do Rio de Janeiro, apresentou projeto para revogar o Programa Nacional de Desestatização, criado na década de 1990. Segundo o deputado, o objetivo é interromper novas privatizações e fortalecer o papel do Estado em áreas prioritárias, como energia e saneamento.
14: Esse projeto propõe exatamente isso: acabar com um programa de privatização e ampliar um programa de reestatização soberana. Esse é um movimento, inclusive, que tem acontecido no mundo. Por que que isso acontece? Porque a falácia da privatização se repete. Eles dizem que vai aumentar a qualidade dos serviços. Isso não ocorre. Eles dizem que vão diminuir tarifas. É exatamente o contrário. Há uma ampliação exponencial do preço das tarifas. Nós precisamos é recuperar com controle social, com acompanhamento popular, daquilo que tem que ser realizado para o conjunto do povo e não em nome do lucro de uma minoria.
7: Na visão de Glauber Braga, a entrega de empresas públicas ao setor privado encarece serviços essenciais, o que afeta a renda dos trabalhadores. Para ele, a reestatização de setores estratégicos é fundamental para garantir a soberania nacional e reduzir o custo de vida.
2: Homenagem.
9: Alexandre Barbosa, do PSD de São Paulo, quer conceder o título de Capital Nacional das Águas Medicinais ao município de Ibirá. A homenagem reconhece a relevância histórica e o potencial terapêutico das fontes hidrominerais da cidade.
7: Paulo Alexandre Barbosa enfatiza que a composição das águas locais inclui pH alcalino elevado e a presença de vanádio, substância associada a propriedades medicinais. Ele diz que a medida vai impulsionar o turismo de saúde na região e incentivar a proteção dos recursos hídricos locais.
2: Saúde.
9: Bruno Farias, do Republicanos de Minas Gerais, é autor de projeto que garante a oferta pelo SUS de próteses para pacientes que sofreram perdas em partes do corpo. A medida atende pessoas impactadas pelo câncer, doenças congênitas, síndromes genéticas ou acidentes.
7: De acordo com Bruno Farias, a iniciativa busca assegurar uma reabilitação completa na rede pública. O deputado reforça que o objetivo é devolver aos pacientes a capacidade funcional, a autoestima, a autonomia e a qualidade de vida.
9: Dr. Vitor Linhares, do PSB do Espírito Santo, propõe a criação da Política Nacional de Desenvolvimento Infantil, Intervenção Precoce e Inclusão Integrada. O deputado explica que o objetivo é identificar de forma rápida atrasos no desenvolvimento de crianças, como autismo e TDAH.
7: A iniciativa prevê que o acompanhamento seja feito prioritariamente nas creches e escolas onde a criança já estuda, com apoio de equipes multiprofissionais. Segundo o Dr. Vitor Linhares, é uma maneira eficiente de facilitar o acesso das famílias aos cuidados necessários, sem transformar as escolas em clínicas médicas.
13: Ciência e tecnologia.
9: Projeto de Aécio Neves, do PSDB de Minas Gerais, proíbe a publicidade de casas de apostas online na TV, rádio e redes sociais. A proposta também veda o pagamento de apostas via cartão de crédito, boleto, dinheiro ou criptomoedas.
7: Nas palavras de Aécio Neves, a proliferação das apostas online virou um grave problema de saúde pública e de endividamento familiar no país. Para o congressista, a medida é um avanço no combate à dependência de jogos e na proteção da renda familiar.
13: Agricultura.
9: A Comissão de Finanças e Tributação da Câmara avalia a criação de um programa de incentivo à produção de açaí. O repórter é Luiz Cláudio Canuto.
15: A Comissão de Finanças e Tributação da Câmara analisa a criação de um programa de incentivo ao açaí. O texto, que também estabelece proteção a comunidades tradicionais, já foi aprovado pela Comissão da Amazônia e dos Povos Originários e Tradicionais. O Programa Nacional de Incentivo ao Cultivo e Exportação do Açaí e Produtos Amazônicos foi aprovado com as modificações sugeridas pela relatora na Comissão da Amazônia, deputada Meire Serafim, do União do Acre. O texto dá prioridade a pequenos produtores, extrativistas, povos indígenas e comunidades tradicionais. Meire Serafim destaca que dados do IBGE apontam que a produção extrativa de açaí alcançou, em 2023, 238,9 mil toneladas, com valor de 853 milhões de reais. O Pará é responsável por 70% da produção nacional e 150 mil trabalhadores estão na cadeia produtiva. O deputado Ayrton Faleiro, do PT do Pará, participou dos debates sobre o tema na Comissão da Amazônia. Para ele, o mérito da proposta é envolver não apenas a capacidade de gestão e cooperativismo da produção de açaí, mas a assistência técnica e extensão rural para a atividade. Além disso, estabelece crédito diferenciado para a cadeia produtiva do açaí.
16: Estabelece também a criação de um selo de qualidade para oferecer mais segurança aos mercados consumidores e traz também uma coisa muito importante, que é o incentivo tributário, ou seja, uma redução dos impostos que hoje estão muito elevados. Recebe-se o mesmo tratamento para quem está desenvolvendo uma atividade agroecológica de sustentabilidade, uma comunidade extrativista, ou então uma terra indígena, um território quilombola, com qualquer outro produto. Então aí nós temos um recorte, que é essa isenção tributária para quem desenvolver essa atividade.
15: O projeto que incentiva a produção do açaí precisa passar pelas comissões de Finanças e Tributação e de Constituição e Justiça. Para virar lei, o texto deve ser aprovado pela Câmara e pelo Senado. Da Rádio Câmara de Brasília, Luiz Cláudio Canuto.
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13: Direitos Humanos.
7: Zé Neto, do PT da Bahia, é autor de dois projetos voltados a mães de múltiplos. O deputado conta que as propostas prevêm prioridade em programas habitacionais, de crédito e sociais, além de isenção do imposto sobre produtos industrializados para compra de veículos.
9: Zé Neto afirma que as propostas buscam oferecer condições mais adequadas a famílias com gêmeos ou mais filhos. O deputado avalia que essas famílias enfrentam mais dificuldades para arcar com despesas como moradia, transporte, educação e alimentação.
18: Mulheres que têm de gêmeos em diante, é complicado para ter um carro, para pagar a escola, para cuidar dos filhos, para alimentar, enfim. E com isso a gente quer financiamento, facilitação no Minha Casa Minha Vida, facilitação dos programas sociais, facilitação dos programas de habitacionais, facilitação de crédito e também no caso do IPI. Você imagina uma família que tem múltiplos, não tem como ter um carro que tenha só 5 lugares. E esses dois projetos visam exatamente isso, atender as mães de múltiplos.
7: Andréia Siqueira, do PSB do Pará, recomenda a aprovação de proposta que permite a candidatos com deficiência indicar as condições específicas necessárias para a realização de provas em concursos públicos. Relatora da matéria, ela avalia que a medida amplia a acessibilidade nos processos seletivos.
9: Andréia Siqueira afirma que os concursos devem avaliar os conhecimentos e as habilidades exigidos para o cargo, sem impor barreiras a qualquer deficiência. O parecer da deputada foi aprovado pela Comissão de Defesa dos Direitos das Pessoas com Deficiência e a proposta segue em análise na Comissão de Constituição e Justiça.
13: Segurança Pública.
7: Luiz Lima, do Novo do Rio de Janeiro, é autor de projeto que cria um programa nacional de apoio às famílias de profissionais de segurança pública vitimados em serviço. A proposta prevê medidas como agilidade no pagamento de pensões, apoio psicológico e benefícios para filhos órfãos.
19: Se a gente não amparar essas famílias, se a gente não der agilidade às suas pensões, apoio psicológico, preferência em transferência desses filhos que ficaram órfãos para escolas, a gente vai deixar desamparada essas famílias. Hoje a gente tem uma barreira muito grande no Rio de Janeiro, por exemplo, de ter novos policiais em razão da guerra que a gente enfrenta. Se o Estado brasileiro não puder garantir um mínimo de conforto, de amparo, de gratidão a essas famílias, eu não sei o que a gente pode fazer para retribuir todo esse esforço desses profissionais e desses brasileiros que nos defendem dia a dia.
9: Luiz Lima enfatiza que o projeto tem apoio de diferentes partidos. De acordo com o parlamentar, a iniciativa é uma forma de indenizar as famílias que sofrem as consequências da atuação de profissionais que fazem a segurança pública da sociedade.
7: Lula da Fonte, do PP de Pernambuco, propõe alterar o Estatuto da Criança e do Adolescente para prever a internação socioeducativa em casos de violências contra animais. A medida passa a ser obrigatória quando o ato for cometido com extrema crueldade ou grave ameaça.
9: O projeto amplia para até 8 anos o tempo limite de internação e estabelece a responsabilização civil dos pais pelos danos causados. Segundo Lula da Fonte, a proposta combate a impunidade ao unir punição rigorosa, apoio psicológico e programas de reeducação ética para os jovens.
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13: Trabalho.
7: A Câmara aprovou. aprovou um incentivo para a contratação de pessoas com deficiência, além das cotas obrigatórias em empresas. A repórter Paula Bittar acompanhou a votação.
1: A Comissão de Constituição e Justiça da Câmara aprovou uma proposta que prevê a criação de estímulos fiscais ou de crédito para empresas que contratarem mais pessoas com deficiência do que o mínimo exigido pela legislação. Segundo o relator na CCJ, deputado Diego Garcia, do União do Paraná, a proposta respeita os princípios da Constituição e contribui para os objetivos da República Federativa do Brasil, como a construção de uma sociedade livre, justa e solidária e a promoção do bem de todos, sem discriminação. Diego Garcia considerou que, ao criar um estímulo positivo para a contratação de pessoas com deficiência acima das cotas legais, o projeto materializa o princípio da dignidade da pessoa humana e os valores sociais do trabalho, reconhecendo o emprego como ferramenta essencial para a autonomia, a cidadania e a plena integração social. A legislação brasileira determina que empresas com 100 ou mais funcionários reservem entre 2% e 5% das vagas para trabalhadores com deficiência. O projeto, que prevê a criação de estímulos fiscais ou de crédito para empresas que contratarem mais pessoas com deficiência do que o mínimo exigido pela legislação, segue agora para o Senado Federal. Da Rádio Câmara, de Brasília, Paula Bittar.
9: Enfermeira Rejane, do PCdoB do Rio de Janeiro, defende a aprovação de projeto que cria uma política nacional de valorização da preceptoria e da supervisão de estágio na enfermagem. A proposta prevê tempo específico na jornada para orientação de estudantes, com adequação da carga de trabalho dos profissionais.
7: Enfermeira Rejane também quer impedir que estudantes ou residentes sejam usados para completar escalas de atendimento. O projeto estabelece que, para evitar sobrecarga de trabalho, a atividade de preceptoria deve ser considerada no planejamento das equipes de enfermagem.
9: A lei do Descongela, de professora Luciene Cavalcante, do PSOL de São Paulo, restitui aos servidores públicos federais, estaduais e municipais a contagem de 583 dias de tempo de serviço que haviam sido congelados devido à pandemia. Ela informa que mais de 10 milhões de trabalhadores são beneficiados pela medida.
21: A lei garante tanto a devolução automática dos 583 dias, quase 2 anos da vida funcional dos servidores públicos do Brasil inteiro, pelo artigo 3º. Não precisa de uma lei no âmbito municipal ou estadual para que esse direito seja alcançado por cada servidor. E também garante o recálculo de todo o salário dos servidores públicos, retroativamente.
7: Luciene Cavalcante acrescenta que prefeituras e estados já começaram a aplicar a norma. A parlamentar considera que a nova lei restaura direitos funcionais suspensos durante a pandemia. Termina agora essa edição especial do Jornal Câmara dos Deputados, produzida e apresentada pela Rádio Câmara de Brasília, em parceria com a Rádio Câmara de Sete Lagoas, integrante da Rede Câmara de Rádio.
9: Eu agradeço a Marcela e a toda a equipe da Câmara de Vereadores de Sete Lagoas pelo excelente trabalho conjunto.
7: Obrigada à Câmara dos Deputados por essa oportunidade. Este programa teve trabalhos técnicos de Marinho Magalhães e apresentação de Márcio Aquiles Sardi e Marcela Pontes. Boa noite.
9: Muito boa noite. O Jornal Câmara dos Deputados volta na segunda-feira. Bom final de semana.
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0: Unimedes.
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0: Nunca foi.
1: Jorge Mateus.
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0: Muito obrigado. Obrigado, BC. Obrigado, Camboriú.
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1: 8:30. 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
2: Oito e 32.
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0: Ah! Nossa senhora!
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2: 8h38.
3: Luan Santana e Léo Foguete. Luan City Festival São Paulo.

0: Obrigado, meu irmão.
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0: Bonsoir.
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2: 8h55.
3: Eu acho que você tem que mandar aquela mensagem. Mas manda o que tá no seu coração.
4: Porque se fosse eu falaria mais ou menos assim.
5: Ei, boa noite. Antes de te bloquear, eu só vim te dizer que a partir de hoje pode tocar o terror, fazer o que quiser fazer. 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Sinto mais nada.
3: Não, apaga.

0: hoje não.
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